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1: Juventude FM informa a hora certa.
2: 22:01.
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1: 22 horas e 12 minutos.

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1: 22 horas e 25 minutos.

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1: 22 horas e 37 minutos.

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1: 22 horas e 48 minutos.

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1: 23 horas e 2 minutos.

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1: 23 horas e 16 minutos.

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1: 23 horas e 28 minutos.

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1: 23 horas e 43 minutos.

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1: 23 horas e 56 minutos.

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1: Juventude FM informa a hora certa.
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1: Meia-noite e 13 minutos.

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2: Meia-noite e 27 minutos.

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2: Meia-noite e 52 minutos.

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1: 2 horas e 55 minutos.

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1: 3 horas e 22 minutos.

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1: 3 horas e 34 minutos.

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1: 3:46.
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2: 3 horas e 57 minutos.

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1: Juventude FM informa a hora certa.
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1: 4 horas e 14 minutos.

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1: 4 horas e 26 minutos.

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1: 4:38.
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1: Às vezes no relacionamento entre você e alguém, a sua pessoa, nesse caso, é a melhor pessoa. Certo?

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1: 4 horas e 50 minutos.

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1: Lembrando que a gente não ensaiou, né? Onde que eu entro?
2: É, o Felipe não ensaiou.
1: Essa é bonita demais.

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1: 5 horas e 3 minutos. 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
2: 5 horas e 18 minutos.

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0: 5 horas e 41 minutos.

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3: São 6 horas e 6 aqui na sua 104.9. Juventude FM, hoje é sábado, dia 18 de julho de 2026. Eu sou Abel Costa e vou estar com vocês até as 8 horas. Encontro marcado nessa linda manhã de sábado, convidando você para estar conosco ouvindo os melhores clássicos sertanejo aqui pela sua 104.9. 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Mandando um abraço para você especial nessa linda manhã de sábado. E vamos juntos nos clássicos sertanejos da Juventude FM até as 8 horas. Eu e você ouvindo as melhores canções só aqui na sua 104. Bom dia para você que está conosco!

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8: Juventude FM informa a hora certa.
9: São 6h16 aqui na sua 104.9 Rádio Juventude FM. Programa Tradição Sertaneja, todos os sábados das 6 às 8, aqui pela sua 104.9. 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Vamos mandar um abraço aos nossos ouvintes ligados na 104.9. Quero mandar um abraço para o José Veraci e ao Fabiano, que está ouvindo o programa Tradição Sertaneja aí no supermercado Nossa Senhora da Piedade. Muito obrigado mesmo por esse grande carinho do rádio ligado. Mandar um abraço especial para o Gilvan, aí o meu primo na Caraíbas, ouvindo a gente, fazendo a sua caminhada. Ele manda as músicas do programa para Luiz, aí no Luiz Freires, ouvindo a gente. Todos os seus amigos da Caraíba, para o Eliseu, a Selmo também ouvindo a gente, é o Leonardo, a Everaldo, a Luiz Carlos, ouvindo o programa Tradição Sertaneja no Urubutinga. E a Zé Wellington aí nas Caraíbas, no Gameleiro, ouvindo Tradição Sertaneja. E ao Valde Tezinho aí no povoado Cajazeiras, ligado na 104.9. Muito obrigado mesmo por esse grande carinho do rádio ligado. Ele pediu a música com qualquer música, né? Com Rio Negro e Solimões. A gente vai tocar Frio da Madrugada. Quero mandar um abraço também especial para o nosso amigo Astuelo da Prestação. No último sábado ele pediu a música com com Daniel, ou Leandro e Leonardo, rumo a Goiânia. A gente vai atender aí nosso amigo aqui daqui a pouquinho, também tocando a sua música. E mandar um abraço especial para o pessoal ouvindo Tradição Sertaneja, ligado na 104.9. Quero mandar um abraço para o Zé Paixão, o Galego do Limoeiro, ouvindo a gente. Muito obrigado mesmo por esse grande carinho do Rádio Ligado. Para o Titi Mecânico, o mecânico de Hernandes, ouvindo Tradição Sertaneja. Quero mandar um abraço especial também para o nosso amigo Bicho do Mato, em qualquer ponto da cidade, ao João dos Cocos, retransmitindo o som da 104.9 aí no povoado Brejo, todos ligados na 104. A dona Cristina aí na Vaca Tolada, ouvindo a gente. A Maria Lisboa, na rua Nilo Romero, o Cowboy da Gata, aí o Cowboy da Gata está ouvindo a gente no povoado Jiboia. Ao Bicho do Mato, em qualquer ponto da cidade, Edita, Elisa, a Mônica, a enfermeira aqui em Lagarta, José Carlos dos Produtos de Limpeza, que não perde um só programa, ao José Augusto, corretor, ligado na 104.9, a Mônica, enfermeira, Bogia, ao José Carlos, também o José Carlos, o 2, ouvindo Tradição Sertaneja aí, na rodovia que dá acesso a Itabaiana, ligado na 104.9. E vamos mais um clássico, atendendo ao Gilvan, aí, ouvindo a gente do povoado Caraíbas, Rio Negro e Solimões, Frio da Madrugada. Bom dia!

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3: São 6:33, 6:33 aqui na sua 104.9 Rádio Juventude FM. Programa Tradição Sertaneja todos os sábados, das 6 às 8, aqui pela sua 104.9. 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Vamos mandar um abraço aos nossos ouvintes ligados na 104.9. Quero mandar um abraço especial para o Bicho do Mato e todos os ouvintes ligados na 104.9. Eles assim, bom dia, Bel Costa. Bom dia, meu amigo. Quero mandar um abraço a todos os ouvintes ouvindo o programa Tradição Sertaneja. Muito obrigado mesmo por esse grande carinho do Rádio Ligado. Quero mandar um abraço para o Júnior Santos, ouvindo Tradição Sertaneja lá no Carcará. Mandar um abraço para o Júnior do BNH, a Fabrícia do Mocotó, que não perde o seu programa, e todos aí ligados no programa Tradição Sertaneja. Quero mandar um abraço também especial para o nosso amigo Branquinho aí na sua chácara, ouvindo a gente. Muito obrigado mesmo por esse grande carinho de estar ligado com a gente. A Everalda, rainha do folclore, também ouvindo Tradição Sertaneja. José Antônio no BNH, que não perde um só programa. Adalto Domingal, ouvindo o programa Tradição Sertaneja, as margens do Rio Piauí. Deve estar uma imagem linda nesse momento aí das margens do Rio, né? Muito bonito mesmo, realmente. Mandar um abraço para Heraldo da Borracharia, para o Pinta Silva, para o Pedrinho da Gustavo Hora, a dupla dinâmica Gilberto e Gilmar no bairro Aldemar de Carvalho, ouvindo também o programa Edmilson José, o locutor das multidões. Mandar um abraço para o Dudu Santos, aí no loteamento Mesquita, que não perde o seu programa. Mandar um abraço para a Rose, para o seu pai aí na Rua do Riachão. Quero mandar um abraço também para o Chico Riacho, Dona Piedade. Chico Riacho, que é meu irmão, ouvindo Tradição Sertaneja, né, e toda a sua família ligado com a gente. A Pedrinho da Gustavo Hora, também ligado na 104,

Todo mundo mesmo realmente lembra, né? A dupla Gilberto e Gilmar Fuscão Preto. Essa música realmente lembra um grande administrador aqui dessa cidade, né? É realmente a cara dele, hein? 6h39.

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3: São 6:47 aqui na sua 104.9. Olha a hora. O despertadorzinho do sertão diz pra você que são 6:47, é hora de acordar pra fazer aquele cuscuz gostoso com aquele leitinho, hein? A laquinha preta, hein? Delícia, aquele cafezinho maravilhoso, sentindo aquele aroma gostoso, hein? Cheiro de café. Que maravilha de estar com vocês até as 8 horas da manhã aqui na sua Juventude FM com o programa Tradição Sertaneja. Quero mandar um abraço para todos os ouvintes ouvindo o programa Tradição Sertaneja aí no bar do Aloísio, né? O restaurante do Aloísio ouvindo a gente. Muito obrigado mesmo por vocês estarem nos ouvindo. Mandar um abraço para o prefeitinho, ligado com a gente, gosta muito de ouvir os programas sertanejos aí aqui na 104.9. Nosso diretor aí. Mandar um abraço para o Pintadinho, que fez esse som maravilhoso, está com vocês, hein? A maravilha. Muito obrigado mesmo por esse grande carinho do rádio, ligado. Mandar um abraço especial para o Luiz Enfermeiro, que não perde o seu programa, para o Péricles, para a Gina, ouvindo a gente aí na Josias Machado. Mandar um abraço para o tio Marca de Fera, a Suelo da Prestação, sua esposa Adriana e tal, meu apaixonado. De manhã cedo ele já levanta de manhã cedo dizendo que a mulher é o grande amor da sua vida, hein? Isso é muito bom, né? O seu Chico do Loyola também tá ouvindo a gente. Muito obrigado mesmo por esse grande carinho. Ao Gilvão Oliveira, a sua mãe, Dona Maria, lá no Brejo, ouvindo a gente. Mandar um abraço para Edilson aí no Carcará, que não perde o seu programa. O Pedro Batista, o poeta, para Eliane, para Graziele, para o Tião na Rua B, no Campo da Vila, para Tânia e Cleito. Para o nosso amigo Ed Santana, que não perde o seu programa também, a Nilton da Reconte, Contabilidade, para Dona Maria Corrêa, para o Zé Didé na Vaza dos Cagos e a sua mãe, Dona Tereza, também ligada na programação do Tradição Sertaneja. Quero mandar um abraço para minha tia Zefinha, para a Mônica, para a Magali, para o Hamilton, aí na Grande São Paulo, ouvindo o programa através das Rádio Net, né? Mandar um abraço especial também para o pessoal aí na Fazenda Bela Vista, um abraço para Joel, para Eloá, para Elildo e para o nosso amigo Zé Domingos, ouvindo Tradição Sertaneja. Também mandar um abraço para seu Buboi, que não perde um só programa, lá no povoado Candeal, e a sua esposa, Dona Nenê, ligada na 104.9. Muito obrigado mesmo por esse grande carinho do Rádio Ligado. Para a Ana de Devan e a sua filha Clarinha, ligada com a gente. Mandar um abraço para o Cristóvão, para o Vivi, para a Graziele, para o nosso amigo Epifânio, que está ouvindo a gente hoje lá no Sovaco da Cachorra, sintonizado com a gente ao lado do seu grande amor, né? Aquele corpinho quente. Diga aí, você é gostoso, hein? Um friozinho desse que tá onde? Que tá ao lado do amor, né? Dividir aquele cobertor, né? Né, Epifani? Foi apaixonado, viu? E mandar um abraço especial para o nosso amigo galego ouvindo a gente aí no povoado Limoeiro. Eita, quanta gente boa ligada. Vamos ouvir Eduardo Costa, Amor de Violeiro. Essa música eu ofereço especialmente para minha esposa, Lucélia Santos, ouvindo Tradição Sertaneja, para os meus filhos, Alisson e Adriele, sintonizado na 104, 6:50, aqui na Juventude, assim, é clássico sertanejo.

0: São 7 horas e 1, e a gente volta já já. A gente vai ali rapidinho e volta já já com mais um clássico sertanejo pra você, ó. Não desliga o rádio, não, que a gente volta já já com os mais clássicos, hein? Uma dessa aí pra você deve ser muito, muito especial, hein? São 7 horas e 1 minuto aqui na Juventude FM e a gente tá voltando já já.
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0: 7:02.
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3: São 7:20 aqui na sua 104.9 FM Juventude, onde o sucesso é você em primeiro lugar. Vamos mandar um abraço especial para os nossos ouvintes. Vocês ouviram aí três clássicos sertanejos especiais para você. A gente vai, promete e a gente toca aqui, tá sabendo? E mandar um abraço especial, sabe para quem? Vamos mandar um abraço especial para os nossos amigos José Martins, do Empório das Bebidas, que não perde um só programa. Muito obrigado mesmo por esse grande carinho do Rádio Ligado. Mandar um abraço para o nosso amigo Roberto das Verduras, ouvindo a gente, todos os seus funcionários. Mandar um abraço para o Gordo do Sofá, ligado com a gente. Avelino Pinturas e Cores. Mandar um abraço para o meu amigo Regis Marcineiro, ligado com a gente. E mandar um abraço para o nosso amigo, sabe quem? Para o Ninho, a Rogéria e a Tum Tum, ouvindo o programa Tradição Sertaneja, aí no povoado, na Fazenda Bela Vista, também ligado com a gente, ligado na melhor, ligado na 104.9. A Joaquim, aí Joaquim de Melo, no Curralinho, ligado na 104.9, Juventude FM, no programa Tradição Sertaneja. Muito obrigado mesmo por esse grande carinho do Rádio Ligado. A Josuel, a Dona Claudinha ouvindo a gente. Mandar um abraço para minha tia Rosália aqui em Lagarto. Minha tia Maria lá no povoado Brejo ouvindo a gente. Mandar um abraço para Solange. Para Solange, para seu Renato ligado na 104.9. Um abraço para Dona Zefinha, para Eduardo, para Luzia, para seu Agenor Barbosa. Mandar um abraço

Para o Carlos Eduardo e Maria Eduarda, todo mundo ligado na 104. Para a Dona Hélia ouvindo a gente, a Lana e o Gabriel ligado na 104. Para a Sônia, mandar um abraço para o Jackson, mandar um abraço para o Valmir. E mandar um abraço para a Leda de Zé do Brejinho, o Zé do Brejinho ligado com a gente. Para a Dona Solange, para o Oswaldo, para a Civaldo, para a minha comadre Silvana, para o Benigo, para o Sérgio. Todo mundo ligado na 104. Mandar um abraço para Lucas, Roseane e o Juninho, que não perde o seu programa. E a Gorete ouvindo a gente, hein? É, ligado na 104.9. Meu compadre Elaide, minha comadre Vera. Tá todo mundo ligado aí na 104.9, hein? Ao João Baco, ouvindo Tradição Sertaneja, muito obrigado mesmo por esse grande carinho do Rádio Ligado. O Assuelo da Prestação ligou e pediu para oferecer a música com Zezé de Camargo, ou com o milionário José Rico, Escravo do Amor, e oferece especialmente para sua esposa Adriana. Ele diz, a mulher que eu mais me apaixonei da minha vida é a minha esposa. Oh, que coisa mais linda, hein? A Dona Josefina, sua mãe, a Osiel Loyola, o tio Marca de Fera, o Bicho do Mato, o Genivaldo Mecânico, a Lula, ao Jailton Silva e a Dilma dos Santos, ao Índio Emplacador, a Romário do Libório, a Huck, a Dulce do Sindicato, a Dama de Vermelho, a Helena Vieira, a Maria dos Perfumes, a Dolores, a Edilson e a Dona Maria Correia, André Matutaques e seu Manuel Vaqueiro. E Zé de Cazuza ouvindo Tradição Sertaneja, hein? São 7h26. 7h23.

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3: São 7h34 aqui na sua 104.9. 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Vamos mandar um abraço para os nossos ouvintes ligados na 104.9. Quero mandar um abraço para o Robinho, ouvindo a gente, ao Nilson da Esquadreia. E o Robinho tá lá, né, ouvindo o programa Tradição Sertaneja junto com o Nilson. Mandar um abraço para o Tonho do Arreio, aí no Loyola. A Luciano do Vidro, que não perde um só programa. Muito obrigado mesmo por esse grande carinho do Rádio Ligado. Quero mandar um abraço especial também para Elisângela. Elisângela está ouvindo a gente aí no supermercado Nossa Senhora da Piedade. Muito obrigado mesmo por esse grande carinho do Rádio Ligado, hein? É, e o Veraci disse que o rádio está às alturas, viu? Disse que o programa sertanejo disse que está top de linha. E é isso que a gente faz para vocês com muito amor e carinho. Tem que melhorar, tem que cada dia estar mandando muitos clássicos sertanejos para vocês que gostam de qualidade. Quero mandar um abraço especial também para os nossos ouvintes ligados na 104.9. Quero mandar um abraço para o seu Duda do Caruaru, ouvindo Tradição Sertaneja, hein, Dona Tereza, sua esposa. Muito obrigado mesmo por esse grande carinho. Quero mandar um abraço para o Marcos, Marcos das Lojas Ultra lá, o Marcos Lisboa, ouvindo a gente. Mandar um abraço para o Jailton Silva e Dilma dos Santos, sempre ligada com a gente, ligado na 104.9. Quero mandar um abraço também para o nosso amigo Acácio. Mandar um abraço para Arthur e a Carmelita lá no Brejo, Gilto Sueli. Lá eu estou a Carajé, sua esposa Jane, seu Carmelito e Dona Yassi. Eita, Dona Yassi, já fiz aquele café gostoso, né? Aquele cheirinho, aquele aroma maravilhoso. A gente chega a ver a fumaça subindo assim. Porque... Eita, maravilha, né? É gostoso demais, hein? A vida do interior não é brincadeira, viu? É maravilha mesmo. Josemi e Badu Peixe, lá no Badu Peixe, ouvindo a gente, a Pretinha. Meu amigo Ivan da Eletrônica Santa Maria, que não perde o seu programa. E Valdina do Loyola 1, muito obrigado mesmo por esse grande carinho do Rádio Ligado. Jorge Rodão, o Raposão da Estrada. A Maria dos Perfumes, a Helena Vieira, ao Nelson do Trator. Quero mandar um abraço para Dona Tânia, aí no BNH, ouvindo o programa Tradição Sertaneja. Ela manda todas as músicas do programa, especialmente para a sua família, para todas as suas amigas. Aí na cidade também de Simão Dias, os familiares, os filhos, todos ligados com a gente. Muito obrigado. E a Dona Josefa Maria, ligada com a gente. Muito obrigado mesmo por esse grande carinho do Rádio Ligado também, ligada na 104.9. Aqui é assim, o ouvinte é o sucesso em primeiro lugar.

abraço para o Sangue Bom aí na horta, para Cida, para Carlos, para Marcos Pedreiro, para Rose, para Thelma Forrozeira, seu Avelar e Vaneide de Régio ouvindo a gente. Essa música vai especialmente para Mônica, enfermeira aqui em Lagarto.

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3: São 7h49 aqui na sua 104.9 Juventude FM. Programa Tradição Sertaneja, todos os sábados, encontro marcado das 6 às 8, aqui pela sua 104.9, onde você escuta, ouve os melhores clássicos sertanejos. Quero mandar um abraço especial para o nosso amigo Ferasson, que não perde um só programa. Para o guri eletricista, para a dona Rosalina aí no povoado Limoeiro. E para o Beto. Beto pediu a música com Chico Rei, Paraná, Canarinho, Prisioneiro. E oferece especialmente a todos os ouvintes ligados na 104.9. O Beto está em Itapicuru, Bahia, ouvindo a gente através das Rádio Neto. Muito obrigado mesmo por esse grande carinho do Rádio Ligado. E a dona Elisa ligou e pediu a música com Zezé de Camargo e Luciano. Essa música realmente, As Quatro Estações, é linda, né? Uma música maravilhosa, hein? Oferece especialmente para sua esposa Edésio, para Iviane, para Alice, para Edith, para Dulce do Sindicato, para Helena Vieira, Everalda, Rainha do Folclore, para dona Marlene, professora. Oferece também para Maria Lisboa, para Nelson, Raimundinha de Seu Miguel, melhor dizendo isso, e para Neuza de Pipi, para Azul de Gelói, para o Chico Riacho, Dona Piedade, para Rosa de Carlinhos, Seu Avelar e na Horta, para Valdina do Loyola 1, para Maria dos Perfumes, e oferece a todos ligados na 104.9 Juventude FM, onde o sucesso é você em primeiro lugar, né? A gente vai tocar esse grande clássico sertanejo aqui na 104.9 Juventude FM, onde o sucesso é você em primeiro lugar. Zezé de Camargo e Luciano da Juventude, com o clássico As Quatro Estações.

São 7h59, finalzinho de programa. Prometemos voltar, se Deus quiser, no próximo sábado com mais um Tradição Sertaneja aqui pela sua 104.9 Juventude FM. Às 10 horas tem Samuel Xavier. Finalizamos esse programa de hoje mandando um abraço especial para Erenilza aí no bairro Jardim Campo Novo, para Rai na Luiz Sisto, para Rosinaldo Motopeças, para Romário do Libório, para o Guri Eletricista, para o Luiz de João Miúdo, Zé de Otacílio e Moisés do Coqueiro do Baixo e Dona Rosalina e a professora Aurelina, ouvintes do programa Tradição Sertaneja. E para todos vocês que estiveram conosco das 6 às 8, muito obrigado por esse grande carinho do Rádio Ligado. Prometendo voltar no próximo sábado, hein? Mas você já fica de encontro marcado das 6 às 8 aqui pela sua 104.9 Juventude FM, onde o sucesso é você em primeiro lugar. Tchau, gente! Tchau, tchau!

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0: confessar, compadre?
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4: 9 horas e 59 minutos.
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1: Só assim, cadê Jair? Tá lá. Eita, demais!
2: Aí, aí, aí, até aqui!
1: Bom dia, bom dia, bom dia! Como é que está você nessa manhã tão maravilhosa? Cadê Jair? Eu tô meio de fundo aí, meu irmão. Você tá triste, meu amigo? Amanheceu triste, foi... Não, tô de bem com a vida. E você, meu velhinho? Como é que você tá? E Matuto!
3: Buenos dias, hermanos! De lagarto!
1: Menino, o homem tá falando é o quê? Espanhol, inglês é o quê?
4: Velho? Argentino!
3: Argentino! Ah. Olha que tal!
4: É amanhã, é amanhã.
3: A par de Deus! A par de Deus! Senhores e senhoritas!
1: Que velho! Que velho gaiato é esse, hein, mano?
3: Thank you very much!
4: É, rapaz,
3: good morning!
1: Que... Né? Que velho gaiato!
4: Acho que ele vai torcer pra Argentina amanhã!
3: Não, amanhã! Eu sou Espanha!
4: Olha!
3: Argentina, não! Não!
1: Oh, Jesus!
3: I don't know!
1: 10h17! Hoje é sábado, dia 18 de.
3: 18 de julho!
1: É o mês 6!
3: Já estamos mais da metade!
1: O meio do ano!
4: Aumente mais um, é o mês 7!
1: Ah, já é o mês 7! É. Aí, é você aí, Matou! Estamos no mês 7! Amigo, tá passando um negócio tão ligeiro que o cara não tá.
3: Tá passando ligeiro, ah. Mas ele foi. Eu.
4: 18,
1: hoje,
4: né?
1: Já é 18!
4: 18 de julho!
3: A gente...
4: Pra semana, semana já é agosto,
1: já
4: né?
1: Já foi.
3: Tem
1: já
3: que
1: foi.
3: Se segurar nas cadeiras, senão cai, que o tempo tá voando, o tempo tá arrochado.
1: Eita, já passamos do meio do ano, estamos no mês 7. É, meu amigo, hoje é sábado, 18 de julho. O senhor nasceu, meu caro Matuto, às 5h50 aqui em Lagarto e vai se pôr. Sabe que hora, meu Matuto? É, às 17h22. Sempre... No inverno escurece mais cedo. É ou não é? E o bonito, Matuto, é o Porto do Sol. Você que mora no, na fazenda, no sítio, não é uma maravilha o Porto do Sol?
3: É, lá dá pra ver os matos, né, os capim, lá os pangola.
1: É, sim.
3: Aí vem uns gados assim, né, de longe. Aquela, mas só tem neblina. Esses dias é mais a neblina e um frio. Que é eu e a flor.
4: Mas tirou o leite da vaca hoje já, não?
3: Oxe, eu já tenho. Quem tira lá é os vaqueiros.
4: Ah, sim.
3: Os vaqueiros que tiram pra nós, porque eu fiquei com a minha flor na
4: aí,
3: cama.
4: Tá vendo aí?
3: Embolado.
1: Uma vez cheguei...
4: Enrolado um adredom, né?
3: É dredom, já é dredom. Antigamente... Era aquele

0: negócio feito de coisa,
1: era,
0: né?
1: Chamava pão de saco, né?
0: É, bem enrolado, retalho, fazia aquelas grossas.
1: Um pedaço de um, pedaço de outro,
0: pedaço,
1: né?
0: De cada um.
1: Chama coberto de talco.
0: Isso, de retalho.
1: É, de retalho.
0: Aí em casa era assim, aí usava, gostava, para o frio. Fazia com o resto daqueles casacos.
1: Aí o colchão de junco.
0: É o junco, eita, o perigo, rapaz. Ali era as aranhas e os escorpiões dentro.
1: É, rapaz, o cara amanhecia lá coçando as costas, eita danada.
0: É, por isso, rapaz, que vovô, meu bisavô, ontem Sabuco, já tinha as coceiras. Até hoje passou com a família, do sangue.
1: Foi o junco do
0: eu não sei, né? É uma coceira aí que é inexplicável. É de geração em geração. Já vai na quinta geração essa coceira.
2: É, meu caro Matuto e Jailton. É hoje, como é? O dia 18, sábado, dia 18. É 199 dias, né? E... 2026. Falta, para finalizar esse ano, 166 dias, meu caro Jailton. Para vir um novo ano, 2027, novas ideias, novas mentalidades. Agora que Deus abençoe a mente de quem vem.
1: Isso, é verdade.
2: Estamos finalizando, olha! Hoje também, Matuto, data comemorativa, meu filho. Hoje é dia de Nelson Mandela.
0: Olha,
2: o homem da África.
0: É, foi presidente da África,
2: é
0: ele.
2: É o primeiro, acho que foi o primeiro preto que foi o presidente, ou o segundo? Teve aquele que foi assassinado dos Estados Unidos.
1: Teve muitos antigos aí, né?
2: Não teve um que foi assassinado?
0: Os Estados Unidos foi ele, né? Esqueci o nome dele. Mas o Nelson Mandela...
2: Isso.
0: Ele já foi preso. Prenderam ele politicamente. Porque ele defendia a igualdade de todos ali. Você sabia que na África tem muito branco. Branco, parece um europeu.
2: E é.
0: Aí eles dividiam o lado dos brancos e o lado dos negros. E Nelson Mandela queria unificar.
2: Sim.
0: E a partir dele, né, a África se tornou todos.
2: E hoje também é o dia do trovador.
0: Eita.
2: O que é trovador, meu caro Jailton?
1: Bom, né, rapaz?
2: É o que, o trovador? É
1: aquele que faz embolada, né?
2: cadê o Matuta?
1: Cadê o pandeiro? Cadê o pandeiro? Tá faltando o pandeiro, né?
2: Hoje é o dia do trovador! Parabéns aos trovadores, né? Aqueles repentistas, né? O Palmeirinha da Bahia, né?
1: É verdade.
2: Falar de Palmeirinha da Bahia, nunca mais, né? Sumiu do hype, parece que tá doente.
1: Ele adoeceu, ele tá. Teve um derramezinho e tá.
2: Rapaz.
1: Mas tá bem, graças a Deus.
2: Palmeirinha da Bahia, Galego da Viola.
1: Ah, esse turma aí. É parente do. É parente do Matuta aí.
2: É, Galego da Viola. Os homens.
1: É muito bom. Tem um melão emmelado, né?
2: Melão emmelado.
1: Rapaz, os caras são muito bons.
2: Castanha e caju.
0: Você lembra como é o repente?
2: Sim.
0: Como é, Jair? Puxa aí, como é que eles fazem, os repentistas?
1: Peraí, deixa eu procurar aqui, viu?
2: Ai, 10h20! Programa Amanhã com Deus. Hoje, na data comemorativa, é dia de Nelson Mandela e também é dia do repentista.
0: Também é aquele hoje... do gado, né? Vida de gado, eu.
1: Já é boiador,
2: já tá boiando.
0: E o trovador? Eu pensava. E o trovador?
2: Repentista.
0: O repentista.
2: É aquele que é o poeta falado, parece, né?
0: Eu vou lançar um agora. Um repente aqui.
1: É assim, é isso aqui, ó. Repara.
2: Aí, tá vendo como é?
0: Eita!
2: Essa é de lagarto, né?
1: Essa aqui.
2: Lagarto maravilhoso. Cadê o mento, gente? Hoje é dia deles,
3: amigo,
2: ó.
3: Amigo que é amigo, ó. É muito mais que irmão. Amigo que é amigo, não deixa
0: estranha.
1: Melão e melado.
2: Melão e melado.
1: Melão e melado.
2: Ele vai contar a história do lagarto, ó.
0: Aumenta.
2: Ó.
0: Dulce, vai pra ligando.
2: Eita!

0: amigo é muito mais que um irmão.
1: Tá,
0: um amigo que é amigo não deixa amigo na
1: não
0: mão.
1: Deixa não,
0: amigo que é amigo é muito traíra mais que um
2: irmão. Traíra é que deixa. Amigo esse aí é, amigo é do amigo, mas tem o da Feira Lagarto também.
3: Amigo radialista.
2: Esse é o amigo.
1: Oi.
3: Que não erra, toca
1: a nossa,
3: e o
1: oi.
3: O forró do pé.
1: Eita, tá vendo?
3: Amigo dos amigos, toca os artistas da terra.
4: Tá, vamos fazer um agora pra rádio, ó.
2: Vai lá, vai lá.
4: Bom dia, meu povo amado, ouvintes do coração. 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
1: Eita! Viu que matuto?
2: Ah, é,
1: o matuto
4: é. Olha, eu lembrei. Eu tava tentando puxar. Tem... bota aí, pô, lembrar que eu, quando era menino,
1: sim,
4: eu ficava imitando caju e castanha.
1: Ah, rapaz.
4: E essa eu já tinha pensado. Eu ia fazer de boiador. Você tinha falado pra mim ontem.
1: Sim,
4: eu,
1: não, sim.
4: Eu tava voando.
1: É.
4: Mas o repentista é esse. Bom dia, meu povo amado. Bom dia, meu povo amado, ouvintes do coração. O dia já vem raiando, trazendo uma renovação. 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Ligando a terra de Lagarto ao trono da salvação.
1: Eita!
4: Que o Pai abençoe a todos, dando paz, saúde e pão.
1: Maravilha! Hoje também, meu caro Matuto e Jailton, para finalizar a data comemorativa, hoje foi assinado lá em Brasília, no dia de hoje, né? Dia 18 de julho, o Dia Municipal do Evangélico e da Religião.
4: Olha!
1: Eu, isso é municipal e regional, Dia dos Evangélicos do Brasil.
4: Muito bem!
1: Aí cada município faz sua data comemorativa. Mas o projeto foi assinado nesse dia.
4: Hoje, ontem.
1: 18 de julho.
4: Eita!
1: Certo? Vamos embora! Vamos escutar hino! Vamos louvar a Deus! Meu pai, obrigado por esse momento tão especial de estar aqui na Rádio Juventude FM, levando a tua palavra nesta manhã. Agradecendo por mais um dia de vida, pelo dom de vida que o Senhor deste a cada um de nós. Pai, o choro tem durado a noite, mas a alegria vem pela amanhecer. Pai, obrigado por tudo. Obrigado pela vida de cada um ouvinte, de cada um amigo, de cada um irmão que ajuda. Estenda a mão às programação evangélica aqui neste lugar, que faz a evangelização no ar, através do rádio. Obrigado por aqueles que têm amor à tua obra. Abençoa cada dia mais, aumenta. Abençoa os comércios dos irmãos. Pai, obrigado por tudo, porque aqui ele tem ajudado. Eita, olha aí, olha. Quem é ele?
4: Bom dia! Bom dia, Deus! Raimundo Neto!
1: Vamos lá! 10h26!

0: Nelson Ned, que hino bonito, hein? Lembra do Nelson Ned, não, meu caro?
1: Mas é bom demais. Eu assisti um show aqui no Ribeirão.
0: Foi nós que trouxe.
1: É, pai, foi muito bom.
0: J-Net, aliás. Nelson Ned. Nelson Ned, porque veio todo mundo aqui. Foi de cantor, já teve em Lagarto.
1: É, muita gente.
0: É, né? Graças a Deus pelas articulação nossa, né? Isso. E ele foi um. Eu louvo a Deus naquele dia, cara, que Nelson Neto esteve aqui, através do nosso irmão Everaldo, nosso irmão William na época, né? Minha pessoa também lá na rádio, na antiga Progresso. Nós temos um programa amanhã, aliás, Reflexão com Cristo em 2000, aliás, em 99, parece, ou era 97. E nós fazia, botar com nossos ouvintes, né? Pedir, escolher um cantor. E escolher quem? Nelson Neto. Rapaz, o rapaz era baixinho assim, parece que era 1,02 m. Foi tanto. Que tava uma multidão ali na porta, ali, não sei se você se lembra. E pegaram ele assim, aí, levantaram e jogaram assim por cima da alambrada. E a outra turma pegou e botou em cima do pau. Mas foi um grande evento aqui em Lagarto. Eu nunca me esqueço na minha vida.
1: Foi muito bom.
0: Eu me lembro que eu não sei qual era o padre que estava aqui. E na hora que terminou a missa, ele disse: olha, tem um bom evento, com umas músicas maravilhosas. Está aí Nelson Ned no Ribeirão. Ao invés de vocês ir beber e fazer o que não presta, vá ouvir, né? Nelson Ned, meu amigo.
1: Isso.
0: Choveu de gente. Terminou a missa, o pessoal desceram tudo pro Ribeirão.
1: Eu acho que era o tempo do Padre Mário ainda, viu?
0: Eu não sei quem era o padre, rapaz. Eu sei que mesmo, mas foi gente.
1: Foi Padre Mário, foi. Mesmo.
0: Certeza. Aí eu peguei e perguntei: os irmãos católicos que estão aqui nesta noite, cadê eles? Cadê eles? Essas mãos tudinhas. E os evangélicos, meia dúzia de gente. Velê-me, Jesus. A turma foi em peso para ver quem? O cantor Nelson Ned.
1: É verdade.
0: E ainda, não sei quem já se lembra, né? Ainda botou aquela vinheta, né?
2: Eu acho que foi para ver Samuel Xavier.
0: Aí, botou aquela vinheta pela primeira vez de Lagarto. Nelson Ned, Noite da Paz. Não sei se você se lembra, né? Aí botou: o que é que você vai fazer?
1: Domingo à tarde.
0: Nelson Ned, pela primeira vez de Lagarto.
1: Rapaz, bom demais, né?
0: Minha vida de papagaio acabou. Vamos pra rádio. Ei! 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

0: Aracaju esses dias, eu fui comer um pastel lá, que esse pastel ruim de Aracaju, viu? Rapaz, não tem essa carne gostosa dos nossos pastéis aqui de Lagarto. Falar de pastel, quero mandar um forte abraço a, a Rosinaldo Fontes.
1: Rapaz,
0: é a velha aí.
1: Isso,
0: forte
1: isso.
0: Abraço. Rosinaldo Fontes também é filho de seu Fontes do pastel.
1: Era
0: os melhores pastel de Lagarto. Fonte, peito do pastel.
1: É verdade. É isso? Verdade.
0: Forte abraço. É, meu caro Jailton.
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1: Diana Fontes.
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0: 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Forte abraço a todos os irmãos que estão ligados, mandando mensagem aqui, já eu mando um alô, né? Também na rede social aí, um forte abraço a todos, Matuto, tá ligado, Matuto? Vamos lá, vamos de hino daqui a pouquinho. A missionária Alice Silva vai trazer uma palavra. Ela é da Igreja Pentecostal, Deus é Fiel. Eita! Daqui a pouquinho ela vai trazer uma palavra de reflexão para você nesta manhã. Vamos assim, Jair!

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1: Matuto de Jesus. Fala, Matuto.
2: Muito bom dia. Começamos agora Manhã com Deus. Notícia, primeira edição, trazendo para você as principais informações e novidades que marcam a nossa semana. Iniciando os destaques internacionais, o cenário global segue sob forte tensão econômica e geopolítica. Os Estados Unidos confirmaram uma nova tarifa de 25% sobre os produtos brasileiros exportados para lá e que tem gerado grande oscilação no mercado financeiro e a subida do dólar aqui no Brasil. Além disso, o clima no Oriente Médio continua instável após novos relatos de confrontos e bombardeios envolvendo os Estados Unidos e o Irã. Trazendo o olhar para o nosso estado, a Secretaria de Estado do Meio Ambiente emitiu um alerta preventivo de chuvas e ventos fortes, devido à passagem de uma frente fria na região. A previsão aponta rajadas de vento que pode atingir até 60 km por hora, exigindo atenção redobrada de todos nas estradas e em áreas rurais. No cenário da segurança pública, Sergipe ganhou destaques em um relatório baseado em dados da ABIN, por ser apontado como o único estado do país sem atuação territorial relevante de facções criminosas. Fruto do trabalho integrado das nossas políticas. Na política, as movimentações para as convenções partidárias estaduais seguem intensas, desenhando os rumos das próximas eleições do estado. E agora os destaques da nossa querida cidade de Lagarto. No esporte, após o encerramento da Série D, o elenco de Lagarto Futebol Clube já se apresentou sobre o comando do técnico Douglas Santos, focando totalmente nos treinos preparatórios para a Copa Governo do Estado. Na área policial local, a Polícia Militar conseguiu localizar uma motocicleta roubada que havia sido escondida, desmontada, em uma área de mata no município. E essas são as principais novidades para começar o seu dia bem atualizado. Que a sua manhã seja guiada por Deus com muita paz, saúde e prosperidade no seu lar. Aqui, na Manhã com Deus, você também é bem informado.

0: Marcos Alberto, ligado na programação. É, às quinta-feira está aqui fazendo programa, né? Não do programa, é o quê, vai? Chega.
1: Mensagem de esperança.
0: É, tá vendo? Se liga, Matuto. Mensagem de esperança.
2: Não sabe.
0: É, quinta-feira, o pastor Marcos Alberto, da Igreja Assembleia de Deus, da Missão. Segunda-feira tem o programa, como é o nome do programa? O homem tá ali.
2: Mensagem de esperança.
0: Sim. Segunda-feira, o nome do programa.
1: Tarde da Bênção.
0: Tarde da Bênção, com a pastora...
1: Tainá.

0: Quarta, terça-feira.
1: É, momento da graça de Deus.
0: Isso. Fala isso, cadê? Me traga esse pastor aí, a pastora. Fala pra nós.
1: Vamos dar o próximo sábado.
0: É. Viu? Eu queria saber quem é o representante dos evangélicos aqui na Rádio Juventude FM.
1: É, isso.
0: Vamos lá! Aí na terça-feira!
1: É, rompendo em fé. Com o pastor Gilmar, né?
0: Maravilha, na quarta-feira,
1: isso,
0: né? Quinta-feira, ele!
1: Mensagem de esperança.
0: Quem?
1: Pastor Marcos Alberto.
0: Alberto, hein? O homem nas... bom, né?
1: E na sexta...
0: Eita, na sexta-feira, ele!
1: É o Ricardo Prata.
0: Isso.
1: É, muito e aí? Bem. É... E, rapaz, passou aqui agora o nome do programa dele.
0: E hoje... Todo sábado, 10 da manhã, amanhã com Deus. Quero mandar um forte abraço a Isamac, ligado no programa. É, meu amigo, está transmitindo a nossa programação também. O nosso irmão Fran, o Wellington Simões. Ei, Wellington, você é caro, meu amigo. Eita, o Wellington Simões mandou uma mensagem. Rapaz, você está parado demais. Cadê o Zé Vento e Lagarto?
1: Já, já lembrei.
0: Sim.
1: Verdades que salvam.
0: Tá vendo? Ok, Ricardo.
1: Ricardo Machado.
0: Forte abraço a ele, o Wellington Simões, que Deus continue abençoando meu amigo aí em Aracaju, um dos grandes representantes de evento no estado. Eita, e esse ano que é o ano de evento. Valeu, meu Jesus. Hein, Matuto?
2: É pra frente que a gente vai caminhando.
0: Quero mandar um forte abraço ao cantor
2: André.
0: Está ligado na programação. Eu vou...
2: Pastor André, isso é ano.
0: Eu vou mandar aqui para Jair, não sei o que é. Deixa eu ver aqui. Forte abraço também à nossa irmã Dulce do Sindicato, ligado no programa Amanhã com Deus.
2: Deus abençoe, irmã Dulce.
0: Irmã Dulce, aí na horta. E aí na horta, que bora, Jair, você que é o homem da horta.
1: Ô, pai, tem tio Avelar na horta, né? Tem a...
2: Tio Avelar.
1: A Edith.
2: Oi, irmã
0: Edith. Alô, Tânia. Ô, meu pai, esse povo esqueceram do coitado do Samu.
1: Tem a Nen também aí na horta.
0: Nossa, irmã Nen, né?
1: Irmã
0: do Fran.
1: É do Fran.
0: Eita, é a tia da Isamar. Eita, turma boa. Isso. É aí na horta, um forte abraço. Ligado no programa Amanhã com Deus, aqui pela Rádio Juventude FM, meu caro Matuto. Deixa eu pegar aqui a lista, viu? Quero mandar também um abraço a Manuel Pedreiro, ligado aí na Matinha. Eu chamo ele de baixinho. Ele perguntou, meu irmão, quem é aquele rei que faz o programa mais você? Dou tanta gaitada, trabalhando. Manda um abraço para Manuel, meu amigo.
2: Seu Manuel!
0: Manuel Pedreiro.
2: Manuel Pedreiro, Deus abençoe.
0: É o Pedreiro que trabalha com óculos pretos.
2: Ele é esperto, ele se protege. Deus abençoe sua vida. Ei, vou mandar aqui também especial, não sei se é a mesma pessoa. Irmã Edith, que trabalha, descobri. Você sabe, irmã Edith, que é da igreja ali do pastor Marco Lima, ali na estação?
0: Sim, sim.
2: A irmã Edith está aqui, olha.
0: Ah, é ouvinte nossa.
2: Você sabe que eu descobri.
0: Ela é a mãe do auxiliar Rodrigo.
2: É? É. Você sabe onde ela trabalha?
0: Não, não.
2: Na casa do meu amigo José Antônio, o que faz a programação na quinta-feira. Lagarta anoitece rezando, rapaz.
0: É, rapaz,
2: foi.
0: Forte abraço. José Antônio.
2: Seu Antônio,
0: né?
2: Seu Antônio, 94 anos. E ela maravilha. Me disse que ele ficou falando de nós lá.
0: Tá vendo?
2: Eita, que eu gostei lá do chapéu de couro. Deus abençoe a irmã Edith, a senhora e o irmão José Antônio, toda a família, a filha dele.
0: Ô, Matuto, o salmista disse que o passo do homem bom. Ele é o quê? O passo do homem bom é aprovado por Deus.
2: É.
0: Amigo. A sua caminhada é que marca a sua história. Por isso sou um cara feliz em Lagarto. Né? Porque aqui, nesse momento, 11 horas na Rádio Juventude FM, programa Amanhã com Deus, é meus irmãos católicos, é os padres, é os pastores, é os ateus, pode ser quem for, tudo está ligadinho no programa e mandando mensagem. Diga, meu querido.
1: Conhece?
3: Bom dia, Jair. Um abraço aí para vocês todos aí, nosso amigo... O Samuel, e o velhinho aí, o velhinho fazendeiro, aí é. Quer dizer que ele se dorme no enrolado no couro, né?
1: Nosso amigo Rogério. Nosso amigo Rogério de Tino, rapaz.
2: Ô, Rogério de Tino! Hoje não é mais o couro, não. Hoje é naquelas conversas de retalho, o famoso edredom.
1: Olha que maridoso aí.
4: Jair, eu estou na sintonia. Um abraço a esses dois amigos aí.
2: Amém, comadre. Tá?
4: Ô, Glória.
0: Ô, Glória. Oi. Nosso pastor Marcos Alberto, né? É, meu amigo, tá aí. Quase de viagem, vai pra uma reunião em Aracaju. Eita. Está ligadinho no programa, Deus tá abençoe, ouvindo pastor, a nossa programação aqui na Rádio Juventude. Meu
2: Marcos. Pastor Marco, no, Robert, Marco... Eu esqueci agora.
0: Marcos Roberto.
2: Roberto. Eu pensei que era Humberto.
0: Eita,
2: um abraço, demais. Deus lhe pastor leve. Marcos,
0: gente boa.
2: Oi, mano, a gente diga, olha, lá na reunião, manda um abraço para o pastor Norberto Pinto.
0: É, sim.
2: Pastor Leonardo. É. E quem mais?
0: Uhum. Outra pessoa lá. É muitas pessoas maravilhosas,
2: viu? É, se você lembrar, você diga que eu e Samuel mandou um abraço. A saudação de paz. Especial pastor é Leonardo.
0: Aí, é. Acho que o Elito Cão tá mandando pra mim, aí. Em Aracaju, aí. Tá vendo?
2: Marcha pra Jesus já.
0: Tá vendo, meu amigo? Ô, forte meu abraço. Rapaz. Esse homem é demais. Ele abala o estado. Valeu.
2: Quem é? Ele é o que monta.
0: O Elito Simões, ano, né? É. O homem trabalha com o evento.
2: Eita, o Elito Simões.
0: Valeu, Jesus.
2: Vai ligar pra ele, é.
0: Vou mandar um...
2: Vou mandar um abraço aqui enquanto isso para os irmãos que estão aqui pelo YouTube. Catiana Nascimento, Deus abençoe a parte do Senhor, minha irmã. Tá aqui, ó, Nica. Nicaco. A paz do Senhor. Catiana, mais uma vez. Outro é nossa irmã Maria Baldoína.
0: Minha tia aí em São Paulo, mas eita, o pastor Américo.
2: Tá longe.
0: Eita, maravilha.
2: Então, o pastor Américo que tava aqui num sábado, não foi?
0: Isso.
2: Deus te bendiga, meu irmão, mais uma vez. Ele comentou esses dias num vídeo. Deus abençoe. Erickson Roberto. Deus abençoe. E Érica. Deus abençoe. Reginaldo, Regi. Ele diz assim, aí, parabéns, meu irmão.
0: Outro lado aí, outro lado. Aí.
2: Não. Tô na escuta, o Reginaldo, sim, da Luz das Nações.
0: Eita, meu amigo, meu amigo, meu amigo.
2: É, um parabéns pra você e sua irmã também.
0: Sim.
2: Um abraço, boa. Samuel, tamo junto. Uhum. Amém, Deus abençoe.
0: O Wellington Simões, meu querido, rapaz, senhor, bom dia. Cadê ele? Cadê a voz do Wellington?
5: Cadê o senhor?
0: Alô.
5: Bom dia.
0: Bom dia. E aí, meu amigo, como é que está você? Tá. Tanto tempo, hein?
5: Tudo bem, graças a Deus, tudo na paz.
0: Eita, como é bom ouvir a sua voz, hein? Como é que tá as coisas? Como é que
5: hoje tá, vai... tá tudo bem, hoje vai ter marcha pra Jesus aqui no mercado. Vai, sim, ter cantor Thales Roberto, viu? A capital toda vai estar reunida aí.
0: Olha, rapaz, que maravilha.
5: É.
0: Thales?
5: Tomara...
0: É Thales?
5: Thales Roberto.
0: Bota aí o Thales aí pra nós... Agitar com o Edson. É hoje no mercado municipal? É no mercado não, não é onde é?
5: É, vai ter. Vai ter ali a concentração é na Praça da Bandeira.
0: Sim.
5: A saída, né? Saída na Praça da Bandeira. E na verdade ele vai puxar esse trio e vai a concentração, vai ser aqui na área do mercado, né? Onde faz o programa, os eventos evangélicos. Vai ser uma multidão, viu, Samuel?
0: Menino, vai abalar Aracaju hoje, abalar Aracaju.
5: Vai, vai. Garganta, só garganta, assim, o homem tem pra cantar.
0: Olha lá, só aqui, olha. Olha lá. Solta, meu filho, solta o violão. É hoje em Aracaju, meu amigo. Nós trabalhamos assim, ó. Segura, irmão. Não dança não, pra não cair. Ei! Dá licença, Alberto. Hoje em Aracaju, marcha pra Jesus.
5: Marcha pra Jesus.
0: Hein?
5: Marcha pra Jesus. Pode preparar aí que o negócio vai ser forte aí hoje.
0: Ô, Wellington Simões, o Matuto quer mandar um alô pra você. Já, você não conhece ainda o Matuto, vai conhecer, viu?
5: É uma benção aí. Tava ouvindo.
0: Vamos fazer uma agenda aí com os cantores aí. Vamos botar o Matuto pra fazer a abertura dos eventos, viu? Dá pra você ou quer mais? Bota ele mais um negão. Já surrufino, não mais Marcos Antônio.
5: Primeiro. É.

0: Marcos Antônio vai cantar esse começo de mês aqui, vai cantar lá em Pacatuba.
1: Eita, Jesus não.
0: Dia do, dia do evangélico. Dia do evangélico em Pacatuba.
1: Beleza. Marcos Antônio, no estado de Sergipe, mais que dia, tem mais dia, não?
0: Pensa de Deus.
1: Vai passando a agenda aí dos cantores, rapaz, do estado, vai cantar aqui no estado.
0: Vai estar. É porque tá começando a aquecer agora, Samuel. Né? O forró passou.
1: A Copa aí, como passou, diz, né?
0: A Copa já passou,
1: né? É que o Brasil perdeu.
0: Aí o que acontece? Foi. Aí vai começar agora e com todo vapor. Esse ano vai ser ano de muito... Agora, o desejo nosso é que a alma se converta ao Senhor.
1: Isso.
0: Porque não adianta você fazer um evento grande e não ter almas para Jesus,
1: né? É verdade.
0: A oração nossa é essa. Uhum. E o investimento que é gasto
1: e as correrias
0: se transforma também, em alma, né?
1: E as correrias também.
0: É, né, muita correria.
1: Você é doido de
0: trabalhar com evento. É muita correria.
1: Eu tô ficando velho, tô
0: é muito cansando. É muito compromisso.
1: É
0: muito compromisso, né?
1: É muito Todd também, meu amigo. Tem que correr atrás de muitas coisas.
0: Em setembro vai ter aí em Tobias Barreto com Gabriela Rocha. Parece que é Gabriela Rocha.
1: Sim, é.
0: Vai cantar. Vai o dia do evangélico, né? Em Tobias Barreto. O estado está circulado de cantores evangélicos aí pro dia da Bíblia.
1: Maravilha.
0: Tudo. Coisa maravilha. Semana passada teve Samuel Messias, dia do evangélico. Em Pirambu, foi uma benção.
1: Só benção.
0: Estamos aqui, Samuel.
1: Sim.
0: Estamos aqui, à sua disposição, viu?
1: Beleza. Matuto, manda um abraço.
0: Deus abençoe.
1: Ô, Hélio Simões,
0: poderosamente.
1: Manda um abraço aí pro homem.
2: Simões. A paz do Senhor, abençoado Hélio Simões, homem da comunicação, dos eventos do estado de Sergipe. Satisfação estar lhe ouvindo. E será uma imensa satisfação também um dia, né? Pegar sua mãe e dar uma parte do Senhor.
0: Deus abençoe, Matuto. Fica na paz.
1: Amém, Wallace Simões.
0: Em nome de Jesus.
1: Amém.
2: Deus abençoe sua caminhada. Continue te usando poderosamente para ganhar almas para o reino dos céus.
1: 11 horas
0: Amém.
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2: Pebinha!
1: O homem já me deu um alô ali, vamos lá. Alô!
3: Alô.
1: A paz do Senhor, bom dia. Fala com quem?
3: Alô, irmão.
1: Ô, Glória. Essa voz é conhecida.
3: Irmã Luzia.
1: Irmã Luzia, um forte abraço.
3: A paz do Senhor para todos os ouvintes, né? Aqui no bairro Horta, onde eu estou morando.
1: Ó, tá vendo? Da Horta também.
3: Para todas as minhas vizinhanças. E não esquecendo meu compadre Libério e minha comadre Valdete, lá no bairro Loyola. E seus 15 filhos. Deus abençoe.
1: Seu Libério, gente boa, meu amigo.
3: É meu cunhado e irmão. Pastor, eu vou ler aqui João 11, versículo 40.
1: É.
3: Diz assim: respondeu-lhe Jesus, não te disse eu que, se creres, verás a glória de Deus. Ele está dizendo, se a pessoa crê em Jesus Cristo, crê em Deus, verá a glória de Deus. Então vamos crer, minha gente, vamos deixar a vaidade de lado, a bebedeira, né, como se diz, muitas coisas que não agradam a Deus, e vamos servir uns aos outros, né, dando amor às pessoas que estão precisando, visitando os doentes, que eu gosto muito de visitar os doentes, para mim é um lugar que eu vou, assim, também eu vou um lugar bem abençoado mesmo. Mandar um abraço para dona Raimunda aqui na horta, que ela está doente, está na cama.
1: Meu
3: a
1: Deus!
3: A filha quebrou o pé. E está assim, né? Precisando muito de visita e da palavra do Senhor.
1: Sim.
3: Hoje eu vou lá, com fé em Deus. Que Deus abençoe a todos, pastor.
1: Amém.
3: Jair, que me atendeu aí, telefone. Jair, boa. Te abençoe. Você é meu irmão de coração.
1: Eita, glória!
3: E os pastores também. Mandar um alô. Mandar um forte abraço para o pastor Natanael.
1: Meu amigo!
3: É um e também para Cid Clay.
1: Meu amigo, pastor Cid Clay.
3: Para as nações, né?
1: Isso.
3: Que eu me converti com ele.
1: Maravilha.
3: Foi, graças a Deus. Já há mais de 20 anos.
1: Oh, glória.
3: E estou no caminho do Senhor e não quero sair. Não vou sair de jeito nenhum.
1: Maravilha.
3: Estou bem, graças a Deus. Que Deus abençoe a todos, meus familiares.
1: A irmã Luzia.
3: E vocês também.
1: A irmã Luzia, ela já era ouvinte do nosso programa desde 96, lá na antiga Rádio Progresso.
3: É verdade.
1: Era. Sábado à tarde ela ligava, lia o Salmo, nunca me esqueci desse momento. A irmã Luzia sempre acompanha as programações evangélicas e sempre ora e dá essa força maravilhosa. Mas tu tô no rádio desde 96, viu?
3: Se liga aí. Gente às vezes tá pensando uma coisa, aí escuta o pastor, esse brincalhão aí, né?
1: Isso.
3: Conversa com a gente se anima.
1: Ô, glória.
3: Eu não tenho muito que pensar na vida, não. Graças a Deus. Tenho que comer, tenho de dormir, né? Aí estou muito bem. A saúde lá é para ir me levando. E você que está triste, aqui tem uma vizinha que está doente, bem doente. Carminha. Carminha, não fique triste, não, que Deus. Acho que ela está ouvindo o rádio que eu disse para ela ligar.
1: É verdade.
3: Deus lhe cura. Ele cura Jesus, ele é o médico dos médicos.
1: É verdade.
3: Deus abençoe vocês aí. Um abraço para todos os ouvintes. Em nome de Jesus Cristo.
1: Oh,
3: um
1: glória.
3: Abraço.
1: Amém. Na vida, nós não leva nada, Matuto. Para que tanta correria?
4: Já diz a música, né? Na vida não levam nada, né?
1: Para que tanta correria?
4: E a gente também, Samuel, a oração também para nosso amigo Juvenal, o cantor Juvenal, da banda Chamego do Forró, que
1: sim,
4: está.
1: Sim.
4: Se operou, está aí no hospital universitário, né? Teve que amputar um pedaço da perna dele.
1: Meu Deus.
4: Mas está aí.
1: Gente boa.
4: Está aí no hospital, aqui no universitário, foi operado, né? Teve que amputar a perna. Um pedaço da perna dele, né? Junto com o pé.
1: Então ele tinha a tia Beth.
4: É, rapaz, aí.
1: Eita, Betinha.
4: Vamos entrar em oração para que ele se recupere, né? E volte aí. Ofendeu, né?
1: Vai voltar.
4: Certo.
1: Gente boa.
4: Isso, rapaz.
1: Juvenal do Forró, gente boa,
4: boa,
1: meu amigo.
4: Abençoado, alegre, pra cima. Pessoa tem que ser assim, pra
1: morador
4: cima.
1: Morador aí do Alto da Boa Vista.
4: Isso,
1: gente
4: então,
1: boa.
4: Vamos entrar
1: é
4: em
1: meu
4: oração.
1: Amigo.
4: Isso. Vamos entrar
1: não
4: em oração.
1: Não sabia dessa
4: aí.
1: Notícia triste, não. É, mas entrar, vai entrar. Dar tudo certo.
4: Vai, com fé em Deus.
1: É? Eu quero dizer isso. A você, meu amigo, minha amiga. Ei, psiu. Tudo aqui é passageiro. Pra que tanta briga? Pra que tanta inveja? Eu estou me afastando cada dia de muitas coisas nesta vida. Principalmente de mal amizade, de mal companheiro. E o que eu tenho já está bom demais. Porque eu já tive um momento na vida que eu passei e eu só tinha um ao meu lado, que era meu Deus. E no momento mais difícil da minha vida, ele estendeu a mão. Então, meu amigo, minha amiga, que está ouvindo o programa nesta manhã, não fique triste por nada, que tudo aqui é passageiro. Vai passar. Essa dor aí, ei, vai passar. Essa quebradeira também vai passar. Imagine, se a dor durasse a sua idade, 50 anos, 100 anos. Você suportava essa dor? Mas a dor é passageira. Se não passar, Deus leva, morre, mas passa. Nada nessa terra, ela é eterno, é passageiro. Hoje, o cara é governador, é prefeito, é senador, vai passar. Ei, você é médico, vai morrer também. Você... Tudo na terra é passageiro. Porque muitas vezes você não se lembra que é passageiro a sua vida. É tanta ganância, é tanta confusão, é tanta gente
4: briga,
1: que...
4: Briga por qualquer... Repare, viu? Repare. Olha o invejoso. Repare, viu?
1: Aí gosta.
4: Repare, viu?
1: Sim, vai.
4: Olha você invejoso.
1: É. Você tá igual aquele cara do programa do Ratinho. Olha qual é a música.
4: Se liga, se liga. Se

0: Segura aí, meu caro Jair, dói. Nada pode, nada acabar com a sua alegria com Jesus. Nada pode abalar a sua fé. Seja essa pessoa que você é. Alô?
1: Alô, bom dia, Samuel Xavier.
0: Bom dia, meu querido.
1: Bom dia, como é que o senhor está? E o esse matuto aí tá famoso, né?
0: É, meu amigo, Rosinaldo Fontes.
1: Não, e o que você falou aí, eu na feira, no Senadinho da Vida, pra quem é esse velho, quem é esse matuto? Eu digo, rapaz, tem mais de 100 anos. Eu acho que ele tá chegando 110 por aí.
0: É.
1: Ei. Mas falando nisso, Samuel Xavier e seus ouvintes, eu tô participando de programa para dar falando em 100 anos. Hoje aqui na Rua do Riachão, famosa Rua da Caridade, Rua da Santa Cruz, e outros nomes que inventaram aí, seu Vicente Sapateiro hoje está completando 100 anos.
0: Peraí, até acaba.
1: O pai seu do Vicente... saudoso Valdeceir Martins.
0: Conheço demais, o pai do nosso companheiro Valdeceir.
1: Não, é isso, olha, o Samuel e ouvintes e Jair. Meu avô fez 52 anos de morto. Agora no meio de São João. E eu sempre ia lá em São Vicente pra ajeitar meus sapatos, minhas botas, né? Daquela velha, aquela que velho brilhozinho, né? Pra dizer que é novo, né? Aí São Vicente chegava pra mim, vai, fiz muito roló pra seu avô. Mas é uma glória de Deus.
0: Maravilha.
1: Você chegar, não é porque chegar 100 anos, que a turma aqui na rua já tá, diz que vão fechar até a rua pra comemorar o aniversário. E é da reserva, é militar, ele era da Polícia Militar do Estado de Sergipe.
0: Ele era da Polícia Militar.
1: Então, eu peço a Deus que Deus ilumine e dê muitos mais anos de vida, seu Vicente. E seja esse sempre, pra você ter uma ideia, quem é que não conhece seu Vicente Sapateiro em Lagarto?
0: É,
1: e além fronteiras, o Odisseu em Aracaju, ele tem um filho que mora em Paulo Afonso, mas é uma família grande, tem o famoso Big Tink, que faz de tudo. Então é isso, Samuel, é uma glória de Deus. Hoje, na época que você vê, vão falar que a mãe de minha mãe, ela faleceu no meu braço, com 104 anos.
0: Olha que maravilha.
1: Aí eu digo a Jair, a Isaú, a você, ao veião aí que já tem mais de 100. Eu quero empatar. Viu, Matuto? Eu quero empatar com minha avó, no 104. Tá, não quero ganhar, não.
0: Matuto, deu uma saidinha aqui.
1: Deu uma saidinha, Matuto? Foi?
0: Foi, deu uma
1: aí
0: saidinha.
1: Aí eu deixo o meu abraço pra ele, diga a ele. E ele vai ficar ouvindo. Ele foi tomar o um cafezinho
0: ele
1: ganhar pra você, viu, Samuel?
0: Rosinaldo. Rosinaldo, veja bem, o Matuto, a nossa irmã Dilma, né? É, a esposa do nosso irmão Jailton, todo dia manda aquela, todo sábado manda aquela garrafa de café daquele jeito.
1: Olha, parabéns, viu, dona Dilma? Eu provei do seu café, uma maravilha de café.
0: Café maravilhoso.
2: Olha a polícia.
1: Eu já me escondi. Não vai dizer não.
0: Rosinaldo, esse café, desde a época que eu fazia o programa domingo de manhã, antes da missa da Igreja Santa Terezinha, que vinha esse café. Você lembra que nós tomamos esse café junto aqui na mesa?
1: Você já fila esse café há muito tempo, né?
2: Primeiro começou com o Detinho, foi?
0: Foi, Detinho, começou o Detinho.
1: Mas Detinho, quando eu chegava aí, não tinha mais nada, ele tinha levado pro gatinho. Esse gatinho dele era aquele gato.
2: O que sobrava era lá pro gato.
1: Eu já tô criando um, quando eu for aí tem que trazer o do gatinho. Mas é isso, hoje também nosso, meu parente, minha parente faleceu, a irmã de Osiel, Loyola, que Deus a tenha num bom lugar.
0: É verdade.
1: Que nunca morre, o amor do coração fica, a saudade fica, mas que Deus ilumine e conforte nós da família. Ela tinha, se não me engano, 72 anos, meu irmão está acidentado, eu estava lá no hospital, e meu primo Loyola, filho de Loyola, falando sobre ela. E quando foi hoje, já pela manhã, numa sua irmã aqui, eu já fiquei sabendo, eu já esteve aqui em casa hoje. Então aí passei até a nota aí para Jair. O índio certamente é agora 4 horas, está lá no Zé Marcelino, na Flan. Então é isso, meu querido Samuel Xavier.
0: Ela é irmã do Luiz Loyola, né?
1: É isso mesmo, é.
0: É, o Jean Loyola. Cunhada, era, parece que é cunhada também do pastor Cid Crey, né?
1: Isso, é, isso? É, que é casado com minha parente Noêmia.
0: Isso, Noêmia, irmã de Noêmia é, também. Minha, uma família minha grande
1: querida,
0: ali.
1: Minha, minha querida prima, na adolescência andou muito junto, andava muito junto. Gente gosto boa, muito irmã dela. Tem um carinho especial pelo pastor.
0: É, o pastor.
1: O falecimento da saudosa minha tia. Ele fez uma pregação lá muito bonita. Muito bonita. Porque tem muita gente, Samuel e ouvintes, que acha que a palavra de Deus só está em um lugar, não está em todos os lugares.
0: É verdade.
1: E como diz, vem falsos profetas, vem.
0: É.
1: Mas você, Lili Clay e outros que eu conheço, eu adoro, não, sociador, estudei de colégio de Freira, irmã dizer, quando ele dizia adora, era meu filho, sociador a Deus e mais nada nesse mundo.
0: Aê, Regina,
1: correto, irmã Anunciação, que está viva, viu?
0: E é, mas...
1: Irmã Anunciação, é, está viva, sim. Minha filha é casada com um parente dela. 90 e tantos anos, mandaram um vídeo pra mim, eu mandei pra velha guarda do Colégio da Soleira, de 78, olha.
0: Olha, rapaz, tantos anos.
1: Eu estudei 77, 78, 79, 80, 81 no Colégio da Soleira.
0: Maravilha.
1: É, e naquela época, quando... Não, isso aí, as irmãs, se deram, chegou lá, quando aí pega alguma coisa, aí eu adoro isso, rapaz, ela chega, olha, presta atenção no que você tá dizendo. Só se adora a Deus nesse mundo e mais nada.
0: É verdade.
1: Correto? E aí tanto faz o católico, o evangélico, o que for. Fala uma palavra de Deus, eu gosto.
0: Reginaldo, Rosinaldo. Olha,
1: e você não. Quando você não fala do meu nome, eu fico triste aqui.
0: Rosinaldo, mas eu falo assim, Rosinaldo, eu aprendi uma coisa na Bíblia. Não tem dois céus e nem tem dois infernos. Só tem um céu e o inferno.
1: Isso
0: se
1: mesmo.
0: Se nós somos cristãos, crê em Deus, crê no Pai, no Filho, no Espírito Santo, a Bíblia diz que nós somos irmãos.
1: Claro.
0: Aí você é um cara entendido da Bíblia, que você é entendido, entendeu? Você é um cara que conhece a Bíblia, já assistiu quase a Bíblia inteira. Eu não sei quem leu, agora assistir você...
2: É uma enciclopédia tira... aí.
0: É, tira de letra. Mas veja bem, nós somos todos irmãos. Para que
1: ter... Não entendi.
0: Nós somos todos irmãos.
1: Isso, correto.
0: Não é isso? Para que tanta briga, tanta confusão? Eu aprendi o seguinte, respeitar o seu direito aonde o meu termina. E você respeitar o meu na hora que o seu termina.
1: Com certeza, correto.
0: Eu não tenho. Vocês me conhecem já há muitos anos mesmo, principalmente você. Você me conhece de garoto. Eu não tenho pessoalmente, inimigo político e nem de religião. Entendeu?
1: Então,
0: eu respeito todos.
1: Pegando esse gancho seu aí, então nós estamos no mesmo time.
0: Entendeu?
1: Porque chega o ser humano da seguinte maneira. Você falou aí, não tem inimigo, nem por eu também não tenho.
0: Uhum.
1: Teve uma pessoa que veio conversando com o Gerônimo de Oliveira Reis, o pai do prefeito, e me perguntou se eu falava com ele. Eu dei uma resposta meia dura ali, eu não sou mudo. Mas acontece porque não existe isso. Eu só queria o seguinte: a eleição é agora em outubro, né?
0: Uhum.
1: Passou a eleição. Todo mundo descesse do palanque.
0: Você
1: já pensou três ou quatro deputados?
0: Lutar.
1: Eles quatro disputando para ver quem trazia mais para lagarto?
0: É verdade. E a religião.
1: Aí acabou.
0: Viu? E a religião, meu caro Rosinaldo? É o mesmo jeito. Você viu aqui que na inauguração do nosso prédio aqui da juventude, aqui estava o padre...
2: Padre Wagner.
1: Padre Wagner,
0: primeira vez que eu conheci pessoalmente, porque eu ouvia ele através do programa que ele tinha aqui, como ele estava em Riachão do Dantas, né? E assim, eu sou aquele cara que eu gosto de ouvir as pessoas, eu gosto de ver, entendeu? E tive esse privilégio de conhecer pessoalmente, uma pessoa maravilhosa. Você vê que na hora do momento, né, da oração, o momento de agradecer a Deus aqui, nós dividimos, entendeu? Se abracemos, tiremos foto junto, e ele marcou o Jair para vir aqui. Por quê?
1: Eu só digo o seguinte,
0: sim.
1: Esse encontro entre um pastor e o padre, o abraço, se abraçaram, é o seguinte, Deus ficou tão feliz Porque é o seguinte, você prega a palavra de Deus, o padre também prega a palavra de Deus. O que é que tem de diferente aí?
0: Não tem nenhuma diferença,
1: são dois, meu querido. São dois cristãos, dois seguidores da palavra de Deus.
0: Uhum.
1: Dois cidadãos que pregam a palavra de Deus. Trazer aquele povo através do seu rebanho, tanto de A como de B. Mas sim, trazer através da palavra de Deus.
0: Pronto.
1: Então eu acho o seguinte... Eu vi assistir a cena toda de vocês aí, eu fico feliz quando eu vejo uma coisa. Quantos cultos já fui, casamento do evangelho, sabe? Eu vou. Eu quero que você, Deus, é vá no meu coração e de todos.
0: Então, dizendo, você é católico, bem católico.
1: Sou católico, né? Sou.
0: Claro, isso aí você não. Mas, você é sempre aquele cara que respeita, uma... né?
1: Nunca, Deus o livre. Uma respeita, pessoa que fala cara... e desfaz de religião do outro. Pra mim, ele não é católico, ele não é
0: ele
1: nada.
0: Não é ele, nada não, ele não é nada, ele não é nada.
1: Não é nada.
0: É um bandavoo.
1: Se chega alguém que vem falar sobre isso, pra mim, eu digo, pai, dá licença que eu vou resolver ali o negócio. Eu não quero nem ouvir o resto.
0: Olha, o Matuto quer mandar um alô aí pra você. Chega, Matuto.
1: Ô, Matuto, você tá, esse Matuto, você tá famoso, Matuto. O povo é na rua me perguntando. Eu só disse, já falei, vai, você não está, foi tomar um cafezinho. Eu disse, rapaz, eles, se não me engano, é 100 ou é 110 anos, 109, não sei. Mas ele tá chegando lá, pai, mas ele. Mas eu quero conhecer ele. Vá ao sábado lá na rádio, você vai conhecer ele. Agora, vá devagar por causa da emoção, pela idade dele, ele pode se emocionar, viu? Vá devagarzinho. Quero conhecer o Matuto. Ele foi aquele velhinho ali de 400, 110 anos. Mas é isso, ó, o que eu gosto que o povo diz.
0: Peraí, rapaz, minha, deixa o cara mandar um alô pra você. Olha,
1: minha querida esposa aqui, que de manhã eu ligado dois rádios, uma televisão e um celular, viu? Como esse rapaz me chamou desse completo, não é não. Porque o celular hoje tem coisas ruins, mas tem muitas coisas boas.
0: Tem.
1: Eu ouço tanta palavra de Jesus, eu recebo aqui milhares de orações, tanto de um lado como de outros. E todos vêm falando na palavra de meu querido e amado Senhor.
0: E todo dia você manda uma mensagem para mim, eu agradeço e boto a mão. Olha, Deus
1: uma
0: é fiel.
1: Coisa assim, você tocou aí, um assunto puxa o outro. Eu mando um evangelho para você, você me responde. E eu mandava para uma pessoa, simplesmente ela me respondeu, eu sou evangélica. Aí eu respondi a ela, você é evangélica. E eu botei alguma coisa que me ofendeu sua religião. Eu botei o evangelho do dia, que todos sabem qual é o evangelho do dia.
0: Pode mandar o caminhão pra mim. Eu gosto.
1: Isso, é.
0: Eu.
1: Então, só meu pai não ocupar muito seu tempo, rapaz, muito assunto.
0: Deixa o Matuto falar com você, você não deixou.
1: Ô, Matuto!
3: Ô, seu irmão Rosinaldo, meu filho, eu tava ouvindo o senhor ali.
1: Olha o coração, que o povo quer lhe conhecer, viu, Matuto?
3: É, olha, eu não saí pra tomar um café, não, que a barriga desandou, tava no trono.
1: Tome um remédiozinho, Matuto. Porque eu chego nos lugares, aí o Matuto, quem é o Matuto? O Matuto, ele vai completar. Ele vai completar, acho que é 109 ou 110, Matuto, você vai completar.
3: Ô, meu lindo, olha, obrigado pela idade, mas a 90.
1: Mas é, mas aí eu fico feliz em minha querida emissora Rádio Juventude trazer o nome do Matuto e todo mundo, e todo mundo comemorando, todo mundo querendo saber quem é esse, porque são coisas divinas, isso aí, Samuel, coisas de Deus.
0: Uhum.
1: Isso não é nós, o homem, não. É Deus que me enviou o Matuto para a rádio. E o povo, e essa legião de gente querendo conhecer o Matuto.
0: Receba aí.
1: Ó, eu vou levar um remédiozinho, viu, Matuto, antes, para você, seu coração ficar tranquilo, para você não se emocionar muito.
3: Ô, meu Deus, ó, eu me emociono demais. Eu tava aqui quinta-feira passada.
1: A idade, olha, a filha da Luzinete, seu Zé Padeiro, falava o seguinte, dos 50, depois dos 50 é ladeira abaixo, e depois dos 100 é o quê? A ladeira acabou.
3: É caminho pro céu, pra encontrar Jesus.
1: Então, boy, Matuto, um abraço. Chegou um pessoal aqui em casa agora, eu vou receber. Que Deus proteja, ilumine e dê um bom final de semana. Olha, bom dia, final de semana é hoje. Amanhã é o primeiro dia da semana, viu?
3: É.
1: Um abraço a todos, bom dia.
3: Deus abençoe, obrigado. Jesus abençoe sua vida, sua família.

0: E continue assistindo esse homem abençoado. Satisfação. Olha, eu tenho 95 anos, viu? Não pode me dar mais 10, não. Que ele chegar, tá ficando mais perto de encontrar Jesus.
1: Maravilha!
2: Vamos ver essa música aqui?
1: Sim. O seu microfone tá desligado.
3: Olha ela aí.

0: 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É, meu amigo, um forte abraço. Meu amigo, amiguinho, ligado no programa. Quem não é visto, não é lembrado. Forte abraço. Amiguinho! Eita!
1: Tem um aviso aqui. Vai ter nesse domingo, agora na Assembleia de Deus, o culto de jovens. Quem gosta aí é jovem. É mesmo, rapaz. Um abraço, coordenador Fran Beckenbauer.

0: É o Criolo.
1: Criolo, forte abraço.
0: Criolo, forte abraço. Todo mundo da estação ali também. E a gente manda mesmo pra todo mundo, seja aí na Bahia, Pernambuco, Paraíba, que ouve o programa pelas Rádio Net, que o pessoal disse que tava ouvindo. Ali também na Bahia é nosso amigo... Esqueci o nome do homem, meu Deus do céu.
1: Forte abraço a Davi, seu polícia, você vai lembrar.
0: Seu polícia!
1: Aristide Encanador! Maria de Junzinho, forte abraço, é minha ouvinte! E ela gosta da minha gaitada.
0: E a risada, Samuel.
1: Oh, Jesus! Forte abraço! É, o meu amigo... Luiz, ligado no programa, alô Raimundo Pedreiro, Raimundo Marceneiro, um forte abraço ao meu amigo Edivaldo, hein? Vamos lá, pastor Cid Creio, um forte abraço, pastor Marcos Albert, alô pastor Gilmar, pastor Amar, pastor Samuel, um forte abraço ao pastor Cláudio, é o pastor Jorge Luiz, forte abraço, ligado no programa.
0: Pastor Fredson mandou uma mensagem aqui pra mim, mandando um paz do Senhor pra você e pra nós, pra todo mundo. Deus abençoe a vida do nosso pastor Fredson.
1: Forte abraço, meu amigo Edinaldo Chapista. Pastor Fred, gente boa, estive com ele domingo, na Igreja Batista Betel, aí no Loyola.
0: Vou lá, chamou. Tá vendo? É lá trazer uma mensagem.
1: Eu fui lá, agora, paguei minha dívida ao pastor Fredson.
0: Vai comigo, pra vir sozinho.
1: Vai depender do dia. Forte abraço também ao pastor Augusto, presidente da UMESE, ao pastor Gilson da Batista Betel, meu amigo, gente boa, ao pastor Adriano também da Batista Betel, pastor Heracto Lúcio, forte abraço, pastor Zé Alves, meu amigo também, pastor José Carlos, da Assembleia de Deus, Ministério Horta, um forte abraço, Danilo Souza, o nosso amigo Zé Augusto Corretor, gente boa, ligado no programa, Isaú Monteiro, Cafu, forte abraço. Também o nosso amigo Ismael, também está ligado no programa. Também ele, o Wilson Cruz, muitas pessoas.
0: Também deixando avisar para vocês aqui da região do Lagarto e também de Simão Dias, que dia 18 e 19 de julho vai acontecer o primeiro festival de fatias da querida Jana Keke. Janaína, é uma irmã lá, amiga minha, abençoada. Vai ser na Praça da Juventude em Simão Dias a partir das 15 horas. Ei, é amanhã. Na verdade, é hoje, né?
1: É hoje
0: e amanhã, filho. Já começa. Você disse que ia comer o bolo. Tô doido pra ir lá, mas vai ter um casamento hoje. Aí eu vou pôr de uma amiga nossa, da minha esposa, ali na igreja Santa Terezinha.
1: Sim.
0: Aí eu vou lá, vai ser na igreja Santa Terezinha. É dela que é... Que ela é manicure, você conhece? Vai ter um casamento hoje, abençoado dela lá. Eu vou, eu e Dona Flo.
1: Tá bom.
0: Mas eu queria, mas vamos ver se nós vamos lá amanhã na fatia.
1: Da igreja de Santa Terezinha, hoje tem um casamento da sua amiga.
0: É.
1: E o velhinho vai estar lá.
0: Eu vou.
1: Cuidado que aquela escada é meio alta pro senhor, viu?
0: É. A Santa Terezinha, né? Perto da casa de Monjaíto.
1: É ali mesmo. Lá é o padre.
0: Como é o nome do padre? Pra mandar um abraço
2: padre
0: pra ele.
2: Padre Wagner Batista. Isso.
0: Então vai ser ele que vai fazer o casamento.
2: Sim.
0: Boa, da minha amiga lá. Wagner Batista.
2: Isso.
1: Eu quero mandar também um forte abraço.
0: Vou falar com
1: a
0: ele.
1: Bispo, né? É cantor, compositor da Igreja Católica, a Ofélia também, a esposa.
2: Tá ouvindo a gente, viu?
1: Essa turma boa aí que faz as programações aqui.
2: Vamos ver nossa querida
1: juventude.
2: Vamos lá. Os áudios aqui, né?
3: Paz do Senhor Jesus Cristo, irmão Samuel. Grande programa aqui nesta manhã de hoje. E neste momento eu quero oferecer um lindo louvor de Gesso Rufino para todos os seus ouvintes, irmão Samuel, que esta programação está sendo uma bênção. Que Deus Maravilha. Continue te abençoando a todos vocês aí, em nome de Jesus. E o nosso irmão Matuto também, estamos aqui na escuta, em nome de Jesus.
0: É bênção, presbítero Samuel.
2: Vamos outro, tem outro aqui, vamos lá.
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2: Tá vendo aí?
1: André e Seana.
0: É nossos amigos do coração aí, estamos todo mundo junto, nós é uma benção. Ali, ó, pra falar a verdade, é a melhor.

0: gospel de Sergipe.
1: Já cantou aqui,
0: e do Brasil. Vamos inaugurar.
1: Nosso irmão Jair tá aí.
0: Nosso quem gosta Jair, é ele.
1: Ele sempre tá tocando, dentro da programação.
0: Toda semana é André Saiana aqui.
1: Vai inaugurar o quê, Matheus? Você ia falar
0: Vamos
1: aí.
0: Inaugurar, trazer a banda completa ali no outro estúdio.
1: Fique na sua, meu filho.
0: É, André Saiana.
1: Olha lá. Ei, oi. André Saiana, só assim, olha.
0: Oferecendo esse louvor aí para todos os nossos irmãos ouvintes, seja de Simão Dias, Lagarto, região Centro-Sul, Aracaju, Bahia, Pernambuco, Paraíba, Rio Grande do Norte, Ceará. É gente demais, Samuel, aqui
1: hoje. Hoje em Aracaju, Thales Roberto, marcha para Jesus.
0: Se não fosse o casamento, eu ia, viu?
1: Hein?
0: Se não fosse o casamento,
1: eu ia pular. Quem gosta de pular tá aqui.

0: volta, Gerson Rufino, é. Vem me ajudar. Ei, cadê, Gerson? Cadê? Olha lá, olha. Acabou. Manhã com Deus. Já no finalzinho, Matuto. Hein?
1: Já acabou-se. O que acabou-se era doce. Mas sabe que vem tem mais.
0: Tem.
1: Se Deus permitir, nosso Senhor.
0: Cadê? Sim.
1: Estaremos de volta.
0: Cadê aquela música? Cadê aquela? Para nós fazer uma oração. Para você, meu amigo, que está doente. Para você que está triste. Nós não pode resolver. Mas quem pode resolver, vai resolver. Ele vai aí na tua casa. Ele vai estender a mão em cima da sua enfermidade. Ele vai mudar a sua história. Jesus vai aí, olha. Ele que muda a história. Ele vai aonde a medicina não chega. Ele chega lá, é cura, opera sem cortar. Você crê nisso, não? Jesus é o mesmo, ontem, hoje e eternamente. Ele não mudou. Ele cura. Entrega o seu caminho ao Senhor enquanto se pode achar. Invocar enquanto Ele está perto. Ele está aí pertinho de você. Meu amigo, você na cama, no hospital regional de Lagarto. Você que está na

Tua casa, acamado, muitas vezes sentindo só, triste, que não tem ninguém que observe, que vê você, mas Jesus está vendo.

0: Vamos orar agradecendo a papai, agradecendo a Deus pelo nosso dia, pelo mais um programa. Vamos fazer uma oração, né? Agradecendo.
1: Meu Deus.
0: Papai do céu, Jesus, Espírito de Deus, nós agradecemos por mais um programa, por mais uma saúde, um dia, uma vida que o Senhor nos deste. O Senhor que governa sobre nossos dias. O Senhor que nos dá discernimento e nos dá sensibilidade para ouvir a sua voz.
1: É verdade.
0: O Senhor que nos afasta daquilo que até que parece bom, mas é cilada. O Senhor que nos livra de todos os empecilhos, de toda seta que voa de dia e de mortandades que assolam o meu dia. O Senhor que está conosco. Pai, eu te peço também especial, envia teus anjos aos teus filhos que estão doentes, que estão passando por situações complicadas e adversas.
1: É, Jesus.
0: Aqueles que estão passando ali pelo Hospital do Câncer.
1: É,
0: Pai, eu creio que o Senhor é um Deus de cura.
1: Meu
0: o Senhor
1: Deus.
0: É um Deus de milagre. Eu te peço, encoraja os teus filhos, visita-os, para que eles lembrem, ó Pai, como Paulo e Silas na prisão, amarrados, mas ali eles escolheram louvar e adorar. Escolheram interceder, ó Pai. Glorificar o excelso nome. E mesmo ali no terremoto, eles permaneceram e o milagre aconteceu. Porque o intuito de nós, ó Pai, aqui deste programa é salvar vidas.
1: É,
0: podemos até estar com problemas, dificuldades, mas nós escolhemos adorar, nós escolhemos orar, nós escolhemos render graças a Ti. A visita aos teus filhos, visita a todos, ó Pai, seja onde estiverem, mas nesse sábado, todos os ouvintes, os que vão ouvir o programa depois no YouTube e esses que estão aqui pela rádio, Senhor, em nome de Jesus, Pai, faz um milagre. Mas inicialmente eu peço, Pai, dá alegria a esse coração triste, dá ânimo a esse coração que está amargurado.
1: É verdade.
0: Visita-os. Em nome de Jesus. Amém. E graças a Deus. E para finalizar o dia, amanhã, né, de sábado, alegre-se, filho de Jesus. Se alegre, bora, vamos. Bora, meu filho, se alegre, bora, bora, vamos, vamos. Se anima. Se anime que Jesus, ele
1: Jesus
0: tá te olhando,
1: ama,
0: Jesus te ama, Jesus te ama,
1: vou
0: Jesus
1: vou
0: te ama.
1: Vou trazer a buzininha da cara.
0: Deixa pra Moção, deixa pra ele. Moção e sua buzina.
2: Muitas vezes me pergunta por que eu sou tão feliz, porque vivo só cantando, sempre a sorrir. Eu respondo com alegria a Jesus que habita em mim. Eu sou filho de um Deus vivo que também cuida de mim. Sou muito rico, sou milionário. Tenho Cristo, sou feliz. Aqui no mundo não tenho Todd, ei! Não tenho dinheiro, não tenho carro bonito, não tenho casa bonita. Mas no céu tenho um palácio para mim. O que adianta você ganhar o mundo inteiro e perder a sua alma? Adianta alguma coisa? Jesus te ama. Procure uma igreja mais próxima da sua casa. Você que é evangélico, vá para a igreja evangélica.
3: E lembre...
2: Você que é católico, vá para a missa sábado ou hoje à noite. Tem muitos que dizem que é católico, mas não pisa na igreja.
3: E lembre que Jesus é o caminho e a verdade.
2: E ninguém vai ao Pai senão
3: isso,
2: por Ele.
3: Não por Ele. Então,
2: Ele ainda é a porta.
3: Então, para que coisas pequenas... Vamos... Sempre pensar em nosso Deus Todo-Poderoso, viver em harmonia, viver na paz.

0: sociais.
1: Corretamente.
0: Viver com amor um com o outro, né? E respeitar um ao outro, né? E na vida pessoal. Em tudo, né? E sempre considerando as pessoas. Não machuque ninguém, porque se você não quer ser machucado ou machucada, então não machuque ninguém. Não faça mal aos outros. Não faça aquilo que você não quer que faça com você. Respeite a opinião de cada um, a opinião de cada pessoa, porque isso é que é fraternidade, isso é que é amor entre duas pessoas, entre a família, porque a base de tudo é a nossa família, né?
1: É verdade.
0: E sempre um respeitando o outro e considerando, e não sem falsidade.
1: E se tiver em crise, Jailton?
0: É.
1: Se tiver em crise,
0: Jesus é o remédio.
1: Chame Jesus para resolver.
0: É o maior, é o melhor remédio da vida da pessoa, é Jesus.
1: Corretamente.
0: Porque não adianta você só pedir, agradeça também.
1: Corretamente.
0: Porque tem muita gente que só quer pedir, né? Uhum. Me dê isso, me dê aquilo. É. E agradecer. Você já agradeceu hoje?
1: Ô, glória,
0: quando,
1: já.
0: Quando se levantou, por mais uma noite de sono?
1: Maravilha.
0: Ao deitar, você já agradeceu a Deus também? Pelo dia? Vamos agradecer também.
1: Muitas vezes você chega para sua esposa ou seu esposo, quem você ama, diz assim: eu te amo, logo cedo de manhã. Mas você não tem coragem de olhar para o céu e dizer: Jesus, eu te amo. O Senhor é a razão da minha vida. Eu sou apaixonado por o Senhor. Quantas vezes nós faz isso? Mas eu aprendi isso. Uma vez um pregador, uma pessoa, um palestrante, dando uma palestra, ele perguntou: quantas vezes você diz que é apaixonado por Jesus?
0: E muitas vezes, meu amigo Samuel, eu, graças a Deus, tô tendo muitas vitórias na minha vida.
1: Amém.
0: Graças a Deus.
1: Uhum.
0: E muita gente já me disse: não vá, que você não vai conseguir. Ai. Não tente. Mas eu não baixei a cabeça.
1: Uai.
0: E graças a Deus, Deus está me dando muitas vitórias na minha vida.
1: Maravilha.
0: Que eu não sei nem imaginar se eu mereço tanto assim. Porque o que Deus está me dando na minha vida, eu chego até a me emocionar.
1: Sim.
0: Muitas vitórias, né?
1: Hoje... Mas vou dizer por quê.
0: É, isso.
1: Vá, finalize. Vou dizer por quê.
0: Hoje eu tenho um filho médico.
1: Maravilha, glória a Deus.
0: Já está aí atuando, né?
1: Glória a Deus.
0: Graças a Deus.
1: Aleluia.
0: Se eu morrer hoje...
1: A sua alegria é a minha alegria.
0: É, se eu morrer hoje, eu já fiz a minha parte como pai.
1: Maravilha.
0: De educá-lo, graças a Deus, né? E hoje essa vitória... É maravilhosa você ter um filho médico. Já está aí agora cuidando da saúde das pessoas.
1: Maravilha.
0: Levando a saúde, né, através do nosso pai. Ele só faz ali o medicamento, mas Deus está aí atuando. Eu entrego sempre ele a Deus. Que Deus ilumine a mente dele para ele passar sempre o medicamento certo para as pessoas. E graças a Deus, essa vitória. Se eu morrer hoje, eu já fiz a minha parte como pai. E educá-lo. E agora ele está formado aí, médico, graças ao nosso pai. Graças a Deus.
1: Maravilha.
0: Nosso Pai Todo-Poderoso.
1: Sabe por que as portas se abrem para você? Por amor que você tem à casa de Deus. Esse amor que você tem aos programas evangélicos. Essa dedicação que você tem à Igreja Católica para transmitir, levar a palavra. Muitas vezes você não está pessoalmente na igreja. Mas está ouvindo e está levando a palavra através desse veículo.
0: É, como eu te transmito, vamos transmitir as novenas aqui de Lagarto, né? Aí eu vou e digo: aí, eu quero um apoio aqui para a gente transmitir as novenas.
1: Sim, sim.
0: Para aquelas pessoas que não podem ir para a igreja.
1: Corretamente.
0: Pessoas enfermos, né? Que não podem ir, mas está ouvindo pelo rádio.
1: Em casa.
0: Está ouvindo a palavra de Deus pelo rádio.
1: Isso é amor.
0: É, isso é que eu digo aos meus... As pessoas
1: eu estou dizendo, isso é amor.
0: É claro.
1: De levar a palavra.
0: E sempre fazer o bem. Sempre fazer a coisa certa. É por isso que eu estou aqui já. Vou fazer 15 anos.
1: Maravilha.
0: O caminho, eu sigo o caminho de Deus. Caminho certo. Eu não vou por caminhos tortuosos, não. Eu sigo o caminho certo. Se meu pai, minha mãe me ensinou, o caminho é esse aqui, meu filho. Esse aqui é que eu vou seguir até o fim da minha vida. Fazendo o bem. Fazendo a coisa certa, mesmo que as pessoas não me reconheçam, mas Deus me reconhece.
1: Jesus.
0: Mesmo que as pessoas não tenham gratidão a mim, tanta gente eu já ajudei e ajudo qualquer hora que precisar de mim. eu estou pronto para ajudar. Isso é que Deus me ensinou, que meu pai me ensinou, ajudar. Ir pelo caminho certo. Isso é que eu gosto de fazer, o bem. Não sei desejar mal, nem sei fazer mal a ninguém. Só sei fazer o bem.
1: Meu querido, a sua alegria é a minha alegria. É ou não é?
0: E aí, Matuto?
1: A sua alegria é a minha alegria. Só de saber que você tem um filho médico, parabéns, né, Matuto?
2: É verdade. Bom é ficar só ouvindo. Se eu pudesse aqui, vamos ficar mais uma hora só ouvindo o Jailton aqui agora.
1: Vamos embora comer. Ei, sábado 10 da manhã, amanhã com Deus, meu querido e minha querida. Eu te amo.
2: Jailton, de todo meu coração. Está com os olhos cheios de lágrimas.
1: A vitória, né?
0: E mandar um abraço também pra minha querida Dilma também, que tá ouvindo a gente.
2: Dilma, obrigado por esse café bom demais. Olha, só não tô tomando mais agora, porque não pode mais tomar café dentro do estúdio.
0: Mas tá bem vizinho aqui.
2: Aí eu tenho que estar saindo, senão eu já tinha secado essa garrafa.
1: Meu querido,
2: obrigado.
1: Meu querido, forte abraço. Até sábado, se Deus quiser, às 10 da manhã. Samuel Xavier aí.
2: Matuto, que matuta na mente.
1: Tchau.
2: Um abraço pra minha senhora mãe Aparecida. Mãezinha.

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3: 12 horas e 12 minutos.
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1: Juventude FM informa a hora certa.
2: 13 horas e 59 minutos.
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Fala conectado, fala conectada. Muito bem, muito boa tarde. Conexão musical até 5 da tarde no ar para você. Na 104.9 em Lagarto, são exatamente 2 horas e 9 minutos. Muito boa tarde. Conexão musical começa neste momento até 5 da tarde. Seja muito bem-vindo, muito bem-vinda. Conectado e conectada. Sabadão poderoso, 18 de julho de 2026. Está no ar Conexão Musical. E aqui, ó, nossos amigos aqui ouvintes conectados, já interagindo comigo. Muito obrigado, Elisa, pela sua conexão, Henrique Clay. Hildo de Simão Dias, valeu que valeu. Boa tarde, Danilo, já estou sintonizado. Daqui a pouco eu peço meu sucesso. Ok, Hildo, seja muito bem-vindo, obrigado. Nosso amigo Henrique Clay. Henrique Clay, boa tarde com Jesus. Boa tarde, Henrique Clay. Gostaria de ouvir 3 músicas, Gabriel Pensador, 2345678, e outra de Teixeirinha, Desafio das Perguntas, e outra também de Janjão e Banda, Jogue Embaixo para Lembrar de Zé do Baixo. É o Conexão Musical em conexão com você, Palavra da Tarde de Henrique Clay. Fala, Henrique Clay, seja luz para quem vive na escuridão, amém. Jesus é a luz do mundo, com certeza. Obrigado, Henrique Clay, pela sua Palavra da Tarde de hoje. Boa tarde, Danilo. Jesus te ama. Muito obrigado. Ele te ama também, viu? É Conexão Musical em conexão com você e com Henrique Clay Santos de Jesus, do Residencial Silvio Romero. Boa tarde, Danilo. Estamos juntos. Já estou escutando o nosso programa. Obrigado, Elisa, pela sua conexão nesse Sábado Poderoso. Sábado é dia de conexão musical. Sábado é dia C. C de conexão musical. C de Danilo Souza. A Juventude FM alegrando, animando a sua tarde, deixando mais informada com mais dicas de saúde, muito mais música para você na 64.9. Alô, Rai da Rua Luiz Sisto, Rai, gente boa, José Raimundo, Micael Santos, Micael lá do Loyola 2 em Lagarto. Alô, Valdina, muito boa tarde, Valdina. Maria da Piedade, Maria da Piedade, Henrique Clay. Regilene, boa tarde.

Nossos conectados, Eduardo Lisboa do Curralinho, a irmã de Ivana Lisboa, o pai, a mãe, as cunhadas, os parentes conhecidos. Muito boa tarde a você que tá morando, nos ouvindo aí no povoado Curralinho. A você da cidade de Lagarto, a você dos povoados Brejo, Colônia 13, Gameleiro, Limoeiro.

Muito grato aí pela sua conexão, você trabalhando hoje, sabadão. E ouvindo Conexão Musical, muito obrigado pela sua conexão. Você trabalhando como motorista de aplicativos também, né? Ou você, ele ou ela, como motorista de aplicativo, ouvindo a nossa programação, muito grato. E gratidão pela carona, viu? É a conexão em movimento com você. Sabadão de Copa do Mundo, hoje tem terceiro lugar na disputa, não é isso? Duas seleções disputam o terceiro lugar na Copa do Mundo 2026, é hoje, às 18 horas. Hoje você vai curtir nossa conexão musical, Conexão Saúde com doutora Gregorina Rocha. 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Hoje é a importância da audição para as crianças, viu? É o tema de hoje. Não vai querer perder o Conexão Saúde de hoje com a participação especial da doutora Gregorina Rocha no nosso Conexão Musical, Conexão Saúde, no seu sabadão poderoso. Não perca, viu? Hoje tem música ao vivo com Ronay Leal, que vai falar sobre um tributo que está preparando para Belchior, rapaz. Coisa boa! É hoje, logo mais 16 horas, no Conexão Musical. Daqui a pouquinho tem o nosso giro informativo com Evandro Santos. Informação da música para você. Informação do resumo da semana no giro informativo com Evandro Santos. Logo mais no Conexão Musical de hoje também. E é claro que eu conto sempre com sua participação no zap 999782763. Faça como nosso amigo Henrique Clay, Elisa, Hildo de Simon Dias. Já interagiram comigo também nossa amiguinha Maria da Piedade. Boa tarde, Danilo Souza. Boa tarde, estou na escuta. Obrigado, Maria. Seja sempre bem-vinda à Conexão Musical. Abraço também nossa amiguinha Jeane Silva de São Paulo. Eu falo amiguinha, né? Mas assim, o rádio me proporcionou isso, né? Ser amigo de vocês, mesmo sem conhecer pessoalmente, né? Tem muita gente que só conhece a minha voz, eu também só conheço a voz de vocês, mas eu já falo como amiguinho, viu? Amiguinho, amiguinha. Então, nós somos já conhecidos há muito tempo pelas ondas da 104.9 Juventude FM do Conexão Musical. Muito massa, viu? Estar com você todo sábado à tarde aqui na 104.9. É muito massa, mais ainda, saber que você está comigo aí na sua casa, almoçando, descansando, lanchando, trabalhando no seu trabalho aí no centro da cidade, nos povoados também, ou de casa também trabalhando, né? E ouvindo Conexão Musical, a Juventude FM. E nós começamos muito bem Conexão Musical de hoje com ele, Afonso Augusto, e a música à sua volta, que é o nome da música. Valeu, Afonso Augusto, pela sua conexão aí, ó. Abriu com chave de ouro Conexão Musical, ele é lagartense. E você sabe uma coisa, artista lagartense toca no nosso Conexão Musical. Nós estamos conectados com vocês de janeiro a dezembro, com certeza. 2h15 agora. E por falar em artista lagartense, artista sergipano, vamos ouvir aqui Ali Sou, a participação de Ítalo. Mete e dança no nosso Conexão Musical, vamos curtir juntos. Ele, artista sergipano, toca também no nosso Conexão Musical.

Muito bem, meus amigos, com vocês aqui é Gabriel Pensador, com nosso amigo Henrique Clay 64.9, Juventude FM, Gabriel Pensador 2, 3, 4, 5, 6, 7, 8, ouvindo agora.

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1: Isso, muito bem, Gabriel Pensador, na 104.9, Juventude FM, nosso amigo Henrique Lei. A primeira música dele que foi tocada neste momento, Gabriel Pensador. E agora nossa amiga Valdina do Loyola 2 em Lagarto, Loyola 1 em Lagarto, melhor dizendo, em conexão conosco. Valdina, seja muito bem-vinda, boa tarde.
2: Boa tarde, Danilo. Danilo, eu gostaria que você passasse aí a música de Amado Batista, 24 horas no ar.
1: Certo.
2: Eu ofereço para minha amiga Regilena Pururuca, vai para Micael do Loyola 2, vai para Helena Vieira, Rai, Maria dos Perfumes.
1: Certo.
2: Everalda.
1: Isto.
2: Vai para Eduardo, no Corralinho, com sua irmã Ciganinha e família.
1: Ok.
2: Vai para todo do grupo Amor Está No Ar.
1: Opa.
2: E para a ADN do grupo, Jeane Silva, em São Paulo.
1: São Paulo.
2: E para todos os seus ouvintes, todos os meus amigos.
1: Amém.
2: E um bom final de semana para todos. O Danilo, o Valdina do Barro Loyola, estou te ouvindo, amigo.
1: Valeu, Valdina, obrigado.
2: Danilo, e também não esquece,
1: oi, Valdina,
2: para Bicho do Mato, o José Raimundo,
1: isso,
2: no Jardim Campo Novo, sua mãe, Madame Anália.
1: Muito bem.
2: Para todos.
1: Perfeito.
2: E também, Danilo, vai para Elisa, na Vaja dos Cagos.
1: Isso.
2: Ela sempre fala em mim e eu fico esquecendo, né?
1: É verdade.
2: E nossa,
1: viu,
2: amiguinha,
1: Valdina,
2: também. É, Luzia Alves.
1: Isso, Luzia Alves, da Horta. Olha só, meus amigos. Olha só, no dia 20 de julho, na segunda-feira, a nossa amiguinha Elisa vai fazer aniversário. Dia 20 de julho, na segunda-feira que vem, depois de amanhã. Que coisa boa! Que maravilha, 20 de julho, viu? E os programas aqui da Juventude FM, Jailton Silva, Isaú Monteiro... Serão, o pessoal vai utilizar esses programas para parabenizar a Elisa na segunda-feira que vem, que vai fazer idade nova. E você, a sua idade nova é hoje? Parabéns e muita paz e muita saúde para você, muitos anos de vida. Que seja um novo ciclo repleto de muitas conquistas, muita saúde, muita paz, muito amor. Tudo de bom para você hoje e sempre, tá bom? Conexão musical em conexão com você na 104.9 Juventude FM, aqui até 5 da tarde, com você, você, eu e você, você e eu, juntinhos, juntinhos, juntinhos, conectados na 104.9, fazendo a diferença, tocando para você, Amado Batista, 24 horas no ar, nossa amiguinha Valdina, que pediu esta canção, vamos ouvir juntos.

0: Thiago Souza.
1: E nós curtimos aí o Amado Bateja, 24 horas no ar, nossa amiguinha Valdina do Loyola 1 em Lagarto pediu essa música nesta tarde de sabadão. E agora vamos dar uma pausa na música. Daqui a pouco tem mais pedidos musicais de vocês. Enquanto isso, continue ligado com a gente, viu? Pedindo sua música, interagindo comigo no zap 999782763. Fique inteiramente à vontade. Vem aí agora, Giro Informativo com Evandro Santos. O resumo da semana, as primeiras informações deste fim de semana é com Evandro Santos. Evandro, boa tarde e bem-vindo.
2: Boa tarde, Danilo. Boa tarde a todos os ouvintes que estão sintonizados aqui no programa Conexão Musical, aqui na Juventude FM. E agora aqui no Conexão. Trazendo informações, trazendo, né, das últimas horas, também das primeiras horas de final de semana e as principais informações também que ocorreram durante a semana, Danilo.
1: Muito bem, Evandro Santos, qual é o seu primeiro destaque de hoje?
2: Olha, Danilo, a gente começamos trazendo aqui informação que um jovem teve no dia de ontem, né, desaparecido em um rio lá em Aracaju, né, no Rio do Sal, né, e aonde as equipes de resgate, né, começaram a procurar esse jovem que adentrou dentro do rio e foi levado pelas correntezas, né. O jovem tinha apenas 15 anos de idade e na manhã deste sábado, infelizmente, o corpo foi encontrado lá nesse rio em Aracaju, né. Esse jovem tinha 15 anos de idade. Segundo o corpo de bombeiro, ele foi encontrado próximo ao local em que aonde ele mergulhou, né? E as correntezas acabou aí levando ele, e ele não resistiu aí e morreu afogado, né? E o corpo foi encontrado nesta manhã de sábado lá em Aracaju, essa fatalidade aí com esse jovem de apenas 15 anos de idade. E olha só, Danilo, também traz informações de Aracaju, é que Aracaju e São Cristóvão assinaram esta semana um acordo sobre a linha divisória entre os municípios. Ainda sobre essa disputa, né, lá na área de expansão, principalmente ali entre Mosqueiro, Areia Branca, Rubalo e outras localidades ali de Aracaju, onde estava essa disputa aí entre São Cristóvão e Aracaju. E esta semana, né, os dois municípios assinaram um acordo sobre a linha divisória entre o município, e o documento cumpre uma determinação da Justiça Federal e contribui para a realização de um plebiscito, ou seja, né, a população, né, que irá decidir através de um plebiscito a qual município irão pertencer, se Aracaju, se continua sendo de Aracaju, ou se irão passar a ser de São Cristóvão, né? Lá, essas áreas lá de expansão lá da capital. Então, agora é aguardar os próximos passos, os próximos trâmites, para saber quando será realizado agora esse plebiscito para a população lá dessa região decidir em qual município irão pertencer, né? Então, vamos aguardar os próximos passos. E olha só, Danilo, no dia de ontem, a Prefeitura de Aracaju publicou no Diário Municipal a proibição de propaganda de pets em espaços públicos da capital, né? Agora está proibida a divulgação das pets em espaços públicos lá de Aracaju, né? Juntando a isso também, um alerta, né, em publicidade de pets começou a valer também em todo o Brasil, né? De acordo com o Ministério da Economia, né, toda a publicidade de BES será acompanhada de uma advertência em nome do Ministério da Fazenda, né, semelhante ao que acontece com cigarros e bebidas. As novas regras para publicidade de apostas online, conhecidas como a BES, passaram a valer nesta sexta-feira, dia 17. Com isso, toda a publicidade será acompanhada com esse selo de advertência e... além disso, outras regras também foram lá debatidas e estarão também valendo a partir dessa sexta-feira, ou seja, a partir de ontem, já começa a valer aí em todo o Brasil, aí na publicidade das bets aqui no nosso país. E olha só, Danilo, também trazendo informações agora aqui da nossa região Centro-Sul, é que no dia de ontem o prefeito e o vice-prefeito Simão Dias tiveram os mandatos cassados pelo Tribunal Regional Eleitoral. O prefeito Cristiano Viana, né, e o vice Reinaldo Prata, Reinaldo Prata tiveram aí seus diplomas, melhor dizendo, cassados aí pelo Tribunal Regional Eleitoral, né? Com a decisão, eles ficaram inelegíveis por 8 anos e perdem os mandatos, os respectivos mandatos, né? E segundo o TRE, foi divulgado ontem e agora, né, poderá se recorrer ainda, né, ao TSE, né? Então vamos aguardar os próximos passos aí sobre esta decisão do Tribunal Regional Eleitoral. E olha só, Danilo, Copa do Mundo chega ao final né, agora nesse final de semana. Hoje tem a disputa do terceiro lugar entre França e Inglaterra a partir das 5:30 da tarde. E amanhã tem a grande final entre Espanha e Argentina, né? De um lado Messi, do outro lado representando a Argentina tem Messi, e representando aí o time da Espanha tem Yamal, né? Um jovem de 19 anos aí da Espanha, e vem se destacando. E amanhã a gente vamos saber quem será a seleção campeã da Copa do Mundo 2026, Espanha ou Argentina. Lembrando, a Argentina foi a última campeã, né, da Copa de 2022, e se ela vencer amanhã, será bicampeã, né? Então, 2 títulos consecutivos. Já

0: a Espanha venceu o torneio de 2010, né? E se vencer amanhã, será bicampeã, já que ela, a Espanha só tem um título aí, que foi o de 2010. Então vamos aguardar a grande final amanhã entre Espanha e Argentina da Copa do Mundo 2026, Danilo. Essas são as informações de hoje, Danilo. A gente voltaremos no próximo sábado com mais informações aqui dentro da nossa programação aqui no Conexão Musical, Danilo.
1: Ok, Evandro Santos, muito obrigado pela sua participação. Ótimo fim de semana e até próximo sábado com mais Giro Informativo.
0: Um bom final de semana a todos e até sábado. Com fé em Deus.

0: Nós curtimos aí o giro informativo com Evandro Santos no nosso Conexão Musical, informando você, deixando você muito bem informado, o resumo da semana, porque tem muitas pessoas que não têm tempo de acompanhar sempre o noticiário, seja no rádio, na TV, nas redes sociais. Muita coisa para fazer, né, na correria do dia a dia. Aí o Conexão Musical com o giro informativo faz um resumo para você, tá bom? É o Conexão Musical em conexão com a informação. E agora vamos entrar em conexão com ela, a nossa amiguinha Elisa, lá no povoado Várzea dos Cágados, em conexão com a gente. Elisa, seja muito bem-vinda. Boa tarde.
1: Boa tarde, Danilo. Muito obrigado, Danilo. Muito obrigado mesmo.
0: Por nada, Elisa.
1: Pelas palavras, viu? Amém. Agradeço demais.
0: Estamos juntos.
1: Próximo dia 20.
0: Isso.
1: Estou subindo mais uma escadinha, né?
0: Graças a Deus.
1: Que Deus te abençoe.
0: Amém.
1: Deus te abençoe
0: todos.
1: Mesmo de coração.
0: A nós todos, Elisa.
1: Danilo, eu gostaria de pedir a música com Mara Lima,
0: certo.
1: Valor de uma Alma.
0: Boa.
1: Ofereço para Edese, Viana e Alice.
0: Certo.
1: Edith, Dulce do Sindicato, Helena Vieira, Marlene Professora, Maria Lisboa, Raimundinho de Miguel, Neuza de Pipi Jardim Campo Novo, Chico Riacho Piedade, Rosa de Carlinhos, Zudelão, Isabela da Horta, Valdina do Loyola, que acabou de falar de mim agora.
0: Isso.
1: Para todos vocês daí da rádio.
0: Amém.
1: Muito obrigado. Obrigado mesmo de coração, Danilo.
0: Obrigado a você, Elisa. De coração também,
1: um abração,
0: viu?
1: Abração, tchau.
0: Para você também, um abração. Um ótimo fim de semana. É o Conexão Musical na 104.9 Juventude FM. Em conexão com você até 5 da tarde. Aqui na 104.9 Juventude FM. Ela pede o valor de uma alma com Mara Lima. Toca já.

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E agora vamos curtir O Valor de uma Alma com Mara Lima, nossa amiguinha Elisa do Povo.

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0: Muito bem, Janjão, nosso amigo Henrique Clay. É o Conexão Musical em conexão com você. E agora é o seguinte, tem aqui uma mensagem poderosa também no meu zap pessoal, da nossa amiguinha Regilene, lá no povoado Pururuca. Boa tarde, Danilo, tudo bem com você? Tudo bem, Regilene, graças a Deus, estou te ouvindo, muito obrigado. Um abraço para Eduardo, Edivânia, Valdina e todos que estiverem na escuta, Danilo. Eu gostaria de ouvir Padre Marcelo, o melhor Padre Reginaldo Manzotti, Como é bom ter fé. Tenha um abençoado fim de semana, muito obrigado, com muita paz para você também, Regilene. E ela lembrou aqui uma data muito importante também, que dia 20 de julho, próxima segunda-feira, é também dia do amigo, viu? Que maravilha. Valeu, Regilene. Uma ótima lembrança, viu? Dia 20 de julho, dia do amigo, no próximo dia, na próxima segunda-feira, depois de amanhã. Valeu, Regilene. Um abraço para você e um ótimo fim de semana para você e sua família, tá bom? Aí o nosso outro conectado, o nosso amigo Hildo de Simão Dias, pede uma canção também hoje. E vamos aqui ouvir o áudio dele. Hildo, seja muito bem-vindo mais uma vez. Boa tarde, Hildo de Simão Dias.
1: Olá, Danilo Souza. Boa tarde mais uma vez. Hoje eu quero ouvir Netinho e Banda Beijo.
0: Certo.
1: Sandra. Vai para todo mundo, né? Que estiver ouvindo.
0: Certo.
1: Esses ouvintes maravilhosos.
0: Amém.
1: Para vocês, ao Monteiro.
0: Obrigado.
1: O Bicho do Mato, né?
0: Muito obrigado.
1: Todo mundo, meu amigo Jaído, tá ouvindo
0: isso
1: por aqui também.
0: Com certeza.
1: Todos vocês da rádio.
0: Obrigado, Hildo.
1: Valeu.
0: De Simão Dias. Pedro e Sandra, do Netinho e a Banda Beijo. Olha só, nesse mês também aniversariou Dilma dos Santos, a esposa de

de Jailton Silva, dia 8 de julho, salvo engano. Parabéns, viu, Dilma dos Santos. Muita paz, muita saúde para você. Muitos anos de vida. Vamos tocar agora para você, ó, Reginaldo Manzotti, a música Como é Bom Ter Fé. Quem pediu foi Regilene, lá do povoado Pururuca. Vamos curtir juntos agora. Conexão Musical, em conexão com você.

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2: 14 horas e 58 minutos.
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2: Isso, estamos de volta. Muito bem, obrigado a você que interagiu comigo, está interagindo comigo no nosso Zap da Juventude FM. E muito obrigado também aos nossos apoiadores culturais do nosso bloco aqui do Conexão Musical. Muito grato aí pela colaboração. É o Conexão Musical em conexão com você. E agora vamos entrar em conexão, sabe com quem? Com o nosso quadro.

Conexão Saúde de hoje. E daqui a pouquinho eu volto a atender vocês, Hildo, Gilberto e Gilmar. Daqui a pouquinho depois nosso Conexão Saúde, que agora vai entrar no ar para você. Dicas de saúde, dicas poderosas com a doutora Gregorina Rocha.

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1: Muito bem, meus amigos conectados e conectadas, agora são 3 horas e 8 minutos, muito boa tarde. É o quadro Conexão Saúde, começando agora, com apoio cultural de Comunique Saúde Auditiva em Lagarto. 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Doutora, muito grato pela parceria, pelo tema de hoje. Hoje é a importância da audição para as crianças, muito importante isso, viu? Você tem que a sua criança na idade escolar, não é isso? Então é muito importante prestar atenção na audição delas. Então vamos ficar muito atento, mais atento ainda, ao Conexão Musical de hoje, ao nosso quadro Conexão Saúde, porque vem aí dicas poderosas para a gente ficar ligado na audição dos nossos filhos, viu? Muito bem. Vamos curtir juntos agora o nosso quadro Conexão Saúde com a doutora Gregorina Rocha. Doutora, muito mais uma vez, muito grato pela parceria e pelo tema de hoje.
2: Boa tarde a todos os ouvintes, boa tarde Danilo. A audição é muito importante para as crianças. A criança, quando ainda está no ventre da mãe, ela já tem o ouvido, o sistema auditivo desenvolvido. E aí ela já escuta os sons externos. Então é importantíssimo que a audição esteja íntegra, esteja em boas condições, para que essa criança desenvolva a fala, desenvolva a sociabilização, desenvolva a leitura, a escrita. A audição é importantíssimo. Por isso, assim que a criança nasce, ainda na maternidade, existe um teste, um exame chamado teste da orelhinha. É uma triagem auditiva que é detectado qualquer alteração nos primeiros momentos, nos primeiros dias, né? Antes da alta hospitalar da maternidade, a criança já tem essa audição avaliada para que haja, né, uma intervenção precocemente, né? Essa criança, se tiver falha nessa triagem auditiva, ela vai ser encaminhada para outros exames mais específicos para que possa ser diagnosticado e tratado quanto antes. A criança na fase escolar, né, agora estamos aí no retorno às aulas, né, nesse segundo semestre. E pais, professores, prestem atenção à audição das crianças que estão ao redor de vocês, né? Os professores, prestem atenção se a criança é distraída na sala de aula, se ela tem dificuldade na leitura, dificuldade na escrita, se essa criança troca as falas na escrita, né, troca as letras na escrita, se troca as letras na fala. Prestem atenção, ajudem os pais a detectar a alteração auditiva precocemente, né? O professor está diariamente com a criança, então é um adulto importante para poder ajudar essa criança, né, nessa questão auditiva.

0: Então, prestem atenção, pais. Se em casa essa criança é distraída, se ela pede para repetir, você dá uma ordem e ela não obedece corretamente porque não entendeu. Se às vezes você chama e a criança não escuta, não atende, não olha, né? Será que essa criança está com a audição boa? A audição está íntegra, né? Ela fica, você fala, ela aumenta o som da televisão, você pede para baixar e daqui a pouco ela aumenta de novo. Será que ela está escutando bem no mesmo volume que você escuta ou ela tem necessidade de aumentar o volume da televisão, aumentar o volume do som, seja no som do carro, seja o som do celular para ouvir música, assistir um filme? Enfim, prestem bem atenção como anda a audição das crianças. Então, a criança precisa ouvir bem para desenvolver bem a fala, para desenvolver bem a leitura, a escrita. A audição está ligada a todos esses desenvolvimentos da criança. Então, numa fase escolar, é importante ter esse apoio, né, do professor, o apoio da família e a criança sempre bem acompanhada. Então, é importante também observar a sociabilização dessas crianças. Como é que ela anda com os irmãos em casa, com os vizinhos, com os coleguinhas na escola, como é o tratamento entre eles, né? Adultos, fiquem observando essa relação entre seus filhos e os amigos, para que vocês possam observar, né? A observação é importantíssimo para os pais, para os professores. Observem aquelas crianças, aqueles momentos que as crianças estão brincando, observa como é que ela coloca o celular, se aproxima muito do olho, né, para poder ouvir, enxergar melhor e também ouvir melhor. Se essa criança interage com os outros, preste atenção. Todos os momentos que a criança estiver brincando, estiver longe de você, fique atento, né? Então, assim, existem várias causas, né, de alteração auditiva. Existem umas causas bem comuns na infância, né? Por exemplo, o excesso de cera, né? Aquela cera que fica dura no canal auditivo. O canal auditivo da criança é bem pequenininho. Então, qualquer cera enrijecida obstrui o canal, dificultando a passagem do som. O som que é produzido no ambiente passa pelo pavilhão auricular, aquela parte externa da orelha, né, onde a gente coloca o brinco, né, ali tem um buraquinho que é o início do meato acústico externo do canal auditivo, e o som é conduzido para dentro do sistema auditivo, fazendo com que a gente escute e entenda. Então, se nesse percurso tem um excesso de cera, uma cera dura, é preciso, assim, ter atenção para que essa cera não esteja atrapalhando a passagem do som. Se está atrapalhando, a gente precisa fazer a remoção dessa cera, tá? Então, assim, a cera amarelinha que fica na entrada do canal auditivo, ela deve ser removida. Lava a parte externa com água e sabão diariamente, tá? Enxuga direitinho com a toalha. Já na parte interna, quando tem a cera dura, o profissional de saúde faz a remoção dessa cera, tá? Outro fator importante e é bem comum na infância é gripe, né? Uma secreção, uma gripe forte, né? Às vezes essa secreção, ela fica presa no ouvido e faz com que a criança escute menos. E às vezes dói, né? Às vezes incomoda, às vezes só escuta menos e a criança muitas vezes não sabe dizer o que está acontecendo. Então, observe, a criança está com uma gripe forte, tem muita secreção no nariz, faça esse acompanhamento com o pediatra, né? O quanto antes essa secreção do nariz acabar, melhor para o sistema como um todo, né? Ouvido, nariz, garganta, todos serão beneficiados com o excesso ou com o fato de acabar, né, o tratamento desse sintoma gripal. Outra coisa importantíssima, né, que é muito comum hoje para adultos e para crianças também, como a gente está falando de crianças, é a exposição a ruído. O ruído é aquele som alto. Qualquer som alto que prejudica a audição é chamado de ruído. Então, o fone de ouvido prejudica muito o sistema auditivo, porque por mais que a gente baixe o volume, dentro do canal auditivo ele fica alto e pode causar uma perda de audição definitiva. Às vezes, assim, música alta através de caixa de som. A caixa de som foi feita para a gente escutar, para várias pessoas escutarem à distância e não precisa ficar bem coladinha na caixa de som. Então, observem as crianças de vocês se estão escutando música ou desenho animado através do fone de ouvido. Então, solicite que tire. Quanto menos usar, melhor. Vai ser uma prevenção aí para alteração na audição. A TV alta. Baixa um pouco aí o volume da TV, se afasta da TV, não fica sentado muito perto. O objetivo é que a criança escute interaja, né, com as situações de som, mas que não tenha um problema auditivo, né? Perda de audição causada por som alto não tem cura, então a gente precisa prevenir. Existem vários exames auditivos, né? É importantíssimo que a criança faça uma avaliação auditiva pelo menos uma vez ao ano, né? E tem um exame primordial, é o padrão ouro para avaliação auditiva, chamado audiometria. E esse exame chamado audiometria, ele é feito de várias formas, com o mesmo objetivo: saber o quanto a pessoa escuta em cada frequência. Então, para criança a gente usa uma técnica para avaliação, para adulto a gente usa outra técnica, mas com o mesmo objetivo. Então, busquem fazer a avaliação auditiva das crianças, dos filhos de vocês, orientem os pais, pelo menos uma vez por ano. Percebeu alguma alteração, busca logo o profissional de saúde para que possa fazer uma avaliação geral da saúde da criança, tá certo? Então, tenha um bom final de semana. Muito obrigada pelo convite, Danilo. Tenha um bom dia.
1: Obrigada, senhora doutora, pela sua conexão, pelo tema de hoje poderoso, dicas poderosas também. Nosso quadro Conexão Saúde com a doutora Gregorina Rocha, que trouxe o tema A Importância da Audição para as Crianças. É com a audição que a gente desenvolve a fala, que a gente desenvolve também a escrita. É fundamental a gente cuidar sempre da audição das nossas crianças também, não é isso? Da nossa audição também, dos pais, da mãe e também das nossas crianças. De que forma seguir a orientação da doutora Gregorina Rocha, fazer exame periódico pelo menos uma vez ao ano, ficar atento sempre à criança na escola, se ela está ouvindo muito bem, os professores é fundamental neste processo, os pais também, mas professor também, que passam uma parte do tempo com a criança, né? E as emissões autoacústicas é um exame objetivo, rápido e indolor, viu gente? Avalia a capacidade auditiva da criança. E verificando a integridade das células ciliadas externas da cóclea e o funcionamento da orelha interna. É fundamental esse exame para saber como está a audição das crianças, não é isso? Como a doutora falou, a audiometria também é importante, porque acho que é a peça-chave, como ela falou, né? A peça ouro para saber como está a audição da criança. Do adulto também, mas ela disse que cada um tem a sua forma de fazer o exame. A criança é uma forma, adulto outra forma, mas tem o mesmo objetivo. 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Verdade, se a criança pede para você repetir, né, isso é importante saber direitinho, investigar direitinho, saber o motivo pelo qual a criança vem repetindo, pedir para sempre o adulto repetir o que falou. E investigar se tem alguma coisa na audição dessa criança, não é verdade? Então, meus amigos, este foi o tema de hoje, a importância da audição para as crianças. Com a doutora Gregorina Rocha, mais uma vez agradeço pela parceria, pelo tema de hoje. Semana que vem tem muito mais para você no quadro Conexão Saúde, levando no ar saúde, dicas de saúde, aqui na 104.9, Apoio Cultural de Comunique Saúde Auditiva. 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E até semana que vem com o quadro Conexão Saúde.
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0: Muito bem, conexão musical com o Danilo Souza em parceria com cada um de vocês, ouvintes, conectados e conectadas. Alô, Gilberto e Gilmar, seja muito bem-vindo, boa tarde.
1: Boa tarde, Danilo, aqui é Gilberto e Gilmar, da Rua 3, Campo da Vida. Gostaríamos de ouvir a música com Chitãozinho e Xororó, Rancho Fundo, e oferecer para todos os ouvintes aí, a juventude a mais potente. Fica com Deus e excelente final de semana.
0: Fique também com Deus vocês, Gilberto e Gilmar, pela sua conexão. Obrigado pela essa conexão. Valeu que valeu. Um ótimo fim de semana para você também. Rancho Fundo com Chitãozinho e Xororó. Toca já para você, porque vem aí Sandra com Netinho e a banda Beijo na nossa conexão musical.

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1: Nós ouvimos o som de Mila Tereza, a música Pra Nunca Ir Embora. Conexão Musical, valorizando o que é nosso. Nós estamos conectados com o artista lagartense de janeiro a dezembro. É o Conexão Musical em conexão com você. Olha só, meus amigos ouvintes, agora são 3 horas e 36 minutos. Boa tarde pra você. Daqui a pouco tem o nosso música ao vivo. Ronay Leal vai falar sobre o tributo a Belchior, que vai acontecer aqui em Lagarto no mês que vem, em agosto. Aguarde, viu? Vamos saber que data é essa, como será um pouco esse tributo. Vamos saber detalhes daqui a pouquinho no nosso música ao vivo, nosso palco aqui com Ronay Leal. Daqui a pouco. Fala, nossa amiga Helena Vieira. Muito boa tarde. Conexão Musical em conexão com Helena Vieira. Bem-vinda. Boa tarde, Helena. Olha legal aí, viu?
2: Conexão Musical.
1: Isso.
2: É o programa que eu estou sintonizada.
1: E muito obrigado, Helena.
2: Danilo, meu querido.
1: Oi, Helena.
2: Escute o que eu vou falar.
1: Certo.
2: Agora.
1: Certo. Pode falar.
2: Peço uma música.
1: Certo.
2: Bem bonita.

0: como você sabe tocar.
1: Opa!
0: Para oferecer aos bons amigos que estão ali escutar.
1: Olha, rimou, viu?
0: Porque em forma de quadrinha eu tô botando pra lá. Vou falar em Rai, Valbina não será esquecida. Falo também na minha amiga Aparecida.
1: Olha.
0: Sem esquecer Bicho do Mato.
1: Isso, não pode.
0: Eita, ouvinte que não se esquece. Eu lembro de Fernando da Ela Gato. Este não padece, porque não desliga o rádio para você escutar. Danilo.
1: Oi, Helena.
0: Não se esqueça.
1: Certo.
0: Dos filhos de João Maratá.
1: Opa.
0: Meu querido, eu lembro dos Boiolas.
1: Com certeza.
0: Amanhã vou passar o dia lá.
1: Olha que massa.
0: Quero abraçar todos os seus ouvintes.
1: Muito bem.
0: E todos serão lembrados. Porque Helena Vieira é a maior ouvinte de rádio.
1: Eita, coisa boa. Terminou? Terminou? Olha, rapaz, terminou aqui a rima de Helena Vieira. Obrigado, Helena Vieira, pela sua conexão, viu? Que massa, ela abrilhantou aqui o nosso Conexão Musical com essa rima. Lembrando dos ouvintes também, que ouve o nosso Conexão Musical também, Bicho do Mato. O pessoal Eduardo Lisboa e Divânia Lisboa do Curralinho. Helena, escolhi pra você a música Roupa Nova. Roupa Nova cantando. Cantando a música A Viagem. Vamos curtir juntos no Conexão Musical, nesse sabadão poderoso. Roupa Nova, A Viagem, tocando agora.

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1: Muito bem, Teixeirinha, o desafio das perguntas. Nosso amigo Henrique Leida, o residencial Silvio Romero, aqui em Lagarto. Conexão musical em conexão com você na 104.9. E agora vamos para a central da música com ele, Bira Júnior. Central da música com você, Bira. Seja muito bem-vindo, muito obrigado pela sua conexão, Bira Júnior.
2: Boa tarde, Danilo Souza, e boa tarde a todos os
1: sintonizados. Rapidinho aqui, muito bem. Boa tarde, Bira Júnior. Seja muito bem-vindo mais uma vez, repetindo aqui para vocês.
2: Boa tarde, Danilo Souza, e boa tarde a todos os sintonizados. Está no ar o Central da Música para deixar você informado sobre o mundo da música.
1: Ok, Bira.
2: A Prefeitura de Simão Dias, município localizado no coração de Sergipe,
1: certo,
2: acaba de divulgar a tão esperada programação oficial do Festival da Gente Simão Dias 2026. Marcado para os dias 31 de julho, 1 e 2 de agosto, o tradicional evento promete transformar a cidade em um vibrante polo da cultura e entretenimento, atraindo milhares de visitantes e entusiastas da música. Com uma grade de shows repleta de estrelas nacionais e talentos regionais, o festival visa não apenas oferecer diversão de alta qualidade, mas também impulsionar significativamente a economia local e fortalecer o turismo na região. Danilo Souza e ouvintes, Netinho lança audiovisual que reúne sucessos da carreira e celebra a nova fase. O cantor baiano Netinho lançou no último domingo, dia 12, data em que completou 60 anos, o audiovisual Grandeza e Simplicidade. O projeto reúne alguns dos principais sucessos da carreira do artista e marca um novo momento após o período de tratamento contra o câncer. Segundo o cantor, o projeto foi pensado como uma forma de reencontrar o público após enfrentar o tratamento contra o câncer, iniciado em 2025. Neste ano, o tratamento foi retomado e Netinho segue dedicado à recuperação, com a expectativa de voltar aos palcos em breve. E atenção, lagartenses! Alucinação, um tributo a Belchior, acontecerá no dia 15 de agosto às 20h30 no Rotary Club, aqui em Lagarto, com Ronay Leal e banda. Danilo Souza, Central da Música, fica por aqui. Segue com você.
1: Obrigado, Bira Júnior, pela sua conexão Central da Música, trazendo informações do mundo da música. E lembrou aqui que dia 15 de agosto tem o tributo Alucinação, um tributo a Belchior, aqui em Lagarto, por Ronay Leal e banda. Daqui a pouquinho eles já estão por aqui para falar mais sobre esse tributo e cantar para a gente também. Daqui a pouquinho, depois do apoio cultural, dentro do Música ao Vivo, no nosso Conexão Musical.

E agora, depois do Central da Música, vamos à nossa Conexão na Copa. Conexão na Copa. Hoje, dia 18 de julho de 2026, acontecerá, sabe o quê? O terceiro lugar da Copa, disputa do terceiro lugar da Copa. Será entre a França e a Inglaterra. Falou nosso amigo aqui, nosso amigo Evandro Santos. E também ainda a disputa em que quem será o artilheiro da Copa do Mundo 2026 e ainda o artilheiro de todas as Copas, né? Messi está em primeiro lugar com 8 gols marcados e Mbappé também tem 8 gols, estão empatados. Hoje tem França, isso quer dizer que o Mbappé tem mais uma chance de fazer mais gols e pode até ultrapassar Messi, inclusive na artilharia da Copa de todos os tempos. Messi tem 21 e Mbappé tem 20 gols marcados até aqui.

Bom, hoje é a disputa do terceiro lugar e amanhã é a grande final da Copa do Mundo 2026, final entre a Argentina e a Espanha. A Argentina conseguiu seu último título na última Copa, em 2022, há 4 anos. E a Espanha conseguiu seu título em 2010, há 16 anos. E tem mais uma chance de conseguir a sua segunda estrela, a Espanha. A Argentina pode conseguir o tetracampeonato amanhã. Amanhã o jogo será às 16 horas. Na grande final da Copa do Mundo 2026, a maior Copa de todos os tempos, que teve 48 seleções, incluindo, é claro, o Brasil,

0: Muito bem, vamos aguardar então quem será o grande campeão da Copa do Mundo 2026, se Argentina ou Espanha. E quem vai ficar em terceiro lugar, se a França ou a Inglaterra. Vamos aguardar então amanhã. Hoje, 18 horas, é esse jogo. E amanhã, 16 horas, é a grande final da Copa do Mundo 2026, que aconteceu pela primeira vez na história em três países, né? Em três países: Estados Unidos, Canadá e México. Muito bem, conexão na Copa. Conexão na Copa, nós ouvimos também Sorriso Maroto e Ferrugem, grupo Benzadeus também, e a música Perdas e Danos. Conexão musical volta na sequência e com nosso musical vivo. 3h59, boa tarde.
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3: 15 horas e 59 minutos.
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1: Muito bem, nós abrimos este bloco com ele, Aleph Rodrigues, e a música Lembrar de Mim, artista lagartense, toca no nosso Conexão Musical de janeiro a dezembro. E agora vamos a outro artista lagartense, Ronay Banda, que está aqui comigo, Ronay Leal, e também o Alex. Música ao vivo no ar.
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1: Isso, conectando você ao som da nossa terra, recebendo aqui pela segunda vez o Ronay Leal e pela primeira vez Alex Matos. Muito bem, pela primeira vez. O Ronay, bem-vindo, boa tarde, tudo certo?
3: Boa tarde, Danilo, tudo bem, graças a Deus, é um prazer estar de volta aqui. Inclusive, é um prazer estar no estúdio novo e dentro do seu programa, sendo o primeiro artista da música a inaugurar os novos estúdios.
1: Isso, perfeito, muito bem. Ronay Leal e banda. Antes de mais nada, eu queria que você falasse para nossos ouvintes se a Cela Urbana continua ou não.
3: Sim, continua. Quem segue a Cela Urbana pode ficar tranquilo. Não existe uma carreira solo. É apenas algo paralelo, um desejo que não tem muito a ver com rock. E tem ao mesmo tempo. Mas a Cela Urbana é meu xodó. É uma coisa que eu acho que eu só vou parar quando eu não puder mais fazer. A Cela está sempre de pé. O rock é na veia.
1: Foi o seu primeiro projeto, né, a Cela Urbana?
3: Eu tive vários projetos. Eu comecei a cantar com 12 anos, cantar em banda mesmo, né?
1: Sim.
3: Não é aquela história de cantar em casa no chuveiro, porque todo mundo canta em casa no chuveiro. Eu acho engraçado quando alguns cantores falam, eu comecei a cantar com 5 anos. Pô, todo mundo canta com 5 anos. Né? Mas eu comecei com 12, tive uma banda, fui até os 16 com bandas, depois eu tive que dar uma parada e retornei tem cerca de 10 anos com a Célula.
1: Com a Célula Urbana, é isso?
3: Célula Urbana.
1: Muito bem, e dia 15 de agosto vai acontecer um tributo ao Belchior, não é isso?
3: Um tributo ao Belchior, um desejo que eu tinha há muito tempo.
1: Sim.
3: E vim alimentando esse desejo no passado e quando foi dezembro eu decidi que faria. E passei esse mês de janeiro, fevereiro, março planejando. Porque assim, toda a produção do show sou eu que estou fazendo. Né?
1: Sim.
3: Toda a idealização, toda a busca de apoio cultural, que, aliás, eu quero agradecer aos patrocinadores aqui muito mesmo por esse apoio. A gente sabe como é difícil ter apoio cultural e quando você vai pedir esse apoio, às vezes você não tem nem conhecimento dentro da cidade, as pessoas não lhe conhecem, né? Apesar de eu morar aqui há 40 anos, algumas pessoas não me conhecem como artista e isso dificulta um pouco.
1: Então, não te conhece como artista?
3: Às vezes não. E eu também sou discreto, não gosto muito de aparecer. A maior prova disso é meu cartaz. O cartaz eu quero que apareça quem importa, que é Belchior e sua música.
1: Certo.
3: Aí dia 15 de agosto, no Rotary Club, às 20h30.
1: Certo.
3: Nós começaremos o show. Os portões serão abertos às 19h30 para quem estiver lá.
1: Uma hora antes,
3: quiser,
1: né?
3: Quem quiser ir lá, sentir o clima, tirar uma foto, vai ter um ambiente de fotografia lá dentro, vai ter um mini bar para a pessoa ficar à vontade,
1: que
3: tomar
1: legal.
3: Um drink, tomar uma cervejinha, um refrigerante. Vai ser um ambiente muito acolhedor. Eu, quando produzi esse show e pensei, eu quis fazer uma coisa como se fosse um show no teatro de Aracaju. Né? Tem pessoas aqui na cidade que têm condições, mas nunca tiveram a oportunidade de ir a um show, um grande show. E não é por falta de vontade, mas às vezes por um comodismo, né, de não querer sair da cidade. Então, eu idealizei dessa forma. Eu queria que tivesse uma oportunidade. Então, vai ser dessa forma lá. Vai ser um show como se você estivesse no Teatro Tobias Barreto, resguardadas as devidas proporções. Né?
1: Isso, muito bem. Lembrando que nós estamos ao vivo no YouTube da Giovante DFM, música ao vivo. Está lá Ronay Leal. Para quem não conhece o Ronay, está em áudio e vídeo aí também. E Alex Matos também. Alex, bem-vindo. Boa tarde, amigo.
4: Boa tarde, Danilo. Tudo bem?
1: Tudo bem, e você?
4: Tudo bem, graças a Deus.
1: Você é um dos músicos que vai fazer parte deste projeto aí de Ronay.
3: Danilo, ele não só é um dos músicos, como ele é o diretor musical do evento.
1: Opa, muito
3: ele
1: bem.
3: Ele é que diz como vai ser tocado, de que forma vai ser tocado e o que eu tenho que fazer. Eu fico calado quando ele manda.
1: Muito bem, Alex Matos, é diretor musical. Maravilha, muito bem. E eu queria que você falasse também, vocês dois falassem, porque você escolheu justamente o Belchior para homenagear nesse tributo. Eu sei que Belchior faria 80 anos em 2026, se estivesse vivo lá para outubro.
3: Isso.
1: E que esse álbum aí, Alucinação, é o álbum dele também, faria 50 anos, né?
3: Correto. O álbum Alucinação, ele é o segundo álbum de Belchior, lançado em 76. É... 2 anos antes de nascer, interessante. Por que Belchior? Bom, eu conheci Belchior através de um irmão. Aos 10 anos de idade, ele veio morar comigo e meus Sim. pais, porque esse irmão ele é filho apenas do meu pai. E ele me apresentou esse universo musical da MPB e justamente com Belchior. E eu ia passando pelo quarto dele e escutei ele ouvindo aquela música que me chamou a atenção. E eu perguntei para ele, eu disse, cara, o que é isso? E já era muito desenvolto aos 10 anos de idade, porque a gente cresce rápido quando está em meio adultos, né? Então eu tinha outras curiosidades, né, que eu queria saber. E aí ele falou assim, é um cantor, Belchior. Você nunca ouviu? Eu disse, não, nunca ouvi, não. Não conheço. Ele faz, pô, você precisa conhecer. E aí ele começou a me alimentar de Belchior, que tornou-se uma paixão. E quando eu quis fazer algo diferente do rock and roll, eu sempre quis fazer primeiro Belchior. Porque eu acho Belchior o maior poeta da música popular brasileira. Tenho muito respeito por Djavan, tenho muito respeito por Caetano. Mas o Belchior, para mim, ele é um cara diferenciado.
1: Muito bem, Belchior, ele é de Ceará, né, o Belchior, né?
3: É, o Belchior, ele é cearense, nascido na cidade de Sobral.
1: Sim.
3: Nasceu em 26 de outubro de 46.
1: 46.
3: Estará fazendo 80 anos de nascimento, em outubro.
1: Deste ano.
3: Então, eu já vi muitos artistas fazendo tributos a Belchior.
1: Sim.
3: Assisto a vários. Mas eu nunca vi alguém fazer... Eu não vou dizer com a perfeição, porque é difícil você fazer algo ligado a Belchior, a Chico Buarque. São cantores que têm uma identidade vocal muito grande, Raul Seixas. Eles têm aquela coisa de que não são grandes vozes em beleza, mas o conjunto da obra, da composição deles, da harmonia que eles fazem junto com a voz, fica muito, muito, muito característico. E é difícil. Então, todo mundo que faz, geralmente, imprime a sua assinatura, né? Seu jeito de cantar, seu jeito da melodia. Às vezes, até foge da melodia. E eu estou tentando fazer no meu show, e estou conseguindo no momento, graças a Deus.
1: Amém.
3: Fazer dentro da melodia dele, dentro da forma como a gente conhece as músicas da rádio.
1: Perfeito. Então, dá para a gente conhecer... Você preparou o repertório de Belchior para hoje. Para o Conexão Musical.
3: Separamos aqui 3 musiquinhas, se dá para tocar, a gente toca as 3 musiquinhas aqui.
1: Então, vamos começar com a primeira?
3: Pode ser.
1: Qual seria essa primeira música dele?
3: Vou começar com a que deve ser mais conhecida do público, né?
1: Certo.
3: Que é o Apenas um Rapaz Latino-Americano.
1: Essa é realmente, viu? Música ao vivo com Ronay Leal cantando Belchior. E sendo acompanhado por Alex Matos no violão.

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0: Tá muito bem, Conexão Musical aqui, recebendo Ronay Leal e banda. Aqui a banda é composta por ele próprio, Ronay Leal, e também o Alex Matos. Conexão Musical em conexão com o artista lagartense de janeiro a dezembro. Olha só, tem aqui alguém falando com a gente no nosso YouTube. Deixa eu ver aqui pelo meu telefone, fica melhor de ler. Deixa eu ver aqui, tá um pouco... Deixa eu me aproximar aqui um pouquinho, né?
1: Eu pensei que a idade só tinha afetado a mim, né?
0: Hã?
1: Eu pensava que a idade só tinha afetado a mim.
0: Muito bem, Ronay. Deixa eu ver aqui, deixa eu falar... Deixa eu... Muito bem. Arrasa, meu amigo Ronay, Tatiane... Tati. Isso,
1: mandou aqui. A melhor parte parabéns. De ser artista são os amigos, né, Danilo?
0: São os amigos,
1: né? Dá um apoio legal.
0: Maravilha. Tem um ouvinte que fala agora com ela, chamada Luiz Alves, que mora no bairro Horta, e diz que está gostando também da sua apresentação, da sua música, viu?
1: Muito obrigado. Se puder, participa, vai lá. Corre, hein, gente? Graças a Deus, os ingressos já foram vendidos, 53% dos ingressos
0: disponíveis. Eu entendi que foram vendidos todos.
1: Não, todos ainda não.
0: Mas
1: não,
0: tem ainda,
1: não
0: estou, né,
1: nesse nível, não. Mas assim, estou satisfeito. Eu acreditava que ia demorar um pouco, até porque a cidade não tem muito assim, o hábito de comprar ingresso antecipado, né? Geralmente o pessoal compra na semana do show ou no dia do show.
0: É verdade, tem, né, isso.
1: Mas assim, tá muito bacana a venda e ainda tem. Corre aí que dá tempo de comprar.
0: Compra com você, diretamente com você? Tem
1: Nós temos
0: ponto?
1: Os pontos de venda. Pode falar? Sem problema?
0: Deixa eu pensar aqui, viu, Ronay?
1: No Simpla. Online no Simpla.
0: No Simpla.
1: Né? Lá você compra o ingresso individual e compra a mesa com 4 lugares. E tem os pontos físicos. É só dar uma olhadinha lá no meu Instagram.
0: Pronto, tá, é melhor. É interessante, ponto fixo, né? Então é o seu Instagram, arroba Ronay.
1: Arroba Ronay Leal. Ronay com Y.
0: Ronay com Y, pronto. Muito bem, nossa amiguinha aqui, Helena, ligando para mim. Não vai ser possível atender agora, viu, Helena? Porque eu tô aqui ao vivo com o Ronay Leal, mas pode mandar zap para mim, mandar mensagem de texto, que depois eu verifico, tá bom? Muito bem, Ronay Leal.
1: Danilo, eu gostaria de falar um pouco sobre a banda.
0: Sim, pois não. Qual banda? A Célula Urbana?
1: Não,
0: a banda, do
1: Tributo.
0: Do Tributo.
1: Na banda do Tributo, só o Alex que está comigo, que faz parte da Célula Urbana, né? Os outros músicos, eles são músicos

0: não fazem parte da célula. Eu tô com o baixista Gustavo, que a gente chama carinhosamente de Vado. Tô com o Jonatas na bateria, conhecido por aí como Jonatas da Nova Geração. E tô com a guitarra o Rodrigo Mesquita, que é um grande músico lagartense. Aliás, todos são grandes músicos, por isso que eu os escalei, confiei. E eles confiaram em mim, que como eu falei, não é fácil não. Você vai pegar a obra de Belchior, você tem arranjos de violino, de sax, de flauta, de rumba. Tem todo tipo de instrumento. E você fazer isso num patamar de apenas 4 músicos é muito complicado. E como eu falei, a gente está trabalhando para deixar o melhor possível e agradar todo mundo.
1: Foi difícil a preparação?
0: Está sendo difícil. A gente está ensaiando desde o início de maio.
1: Sim. Né?
0: Final de abril, início de maio. 2 ensaios por semana. E assim, você vai. Quando você faz a seleção de músicas, você pensa de uma forma e durante os ensaios você vê que não está funcionando muito bem.
1: Certo.
0: Justamente pela ausência desses outros instrumentos.
1: Certo.
0: E aí você tem que adaptar. Mas está indo bem. Serão 23 músicas, cerca de 2 horas de show. E é um apanhado geral de tudo que Belchior fez de mais conhecido.
1: Agora uma pergunta, Ronay Leal. Você vai, de certo modo, vai se caracterizar como o Belchior ou não?
0: Boa pergunta, Danilo. Uma boa pergunta. Inclusive, a resposta serve para a célula também, porque
1: pronto,
0: vocês sabem que a célula urbana ela ficou conhecida por fazer cover das músicas da Legião Urbana.
1: Isso, perfeito.
0: E muitas pessoas me perguntam por que eu não me caracterizo. Bom, a resposta é simples, Danilo. Eu não me vejo fazendo uma representação de alguém que eu não sou. Eu tenho um desejo muito grande.
1: Gostei da resposta.
0: Porque assim, e por favor, não é crítica a ninguém que o faça.
1: Certo.
0: Cada um faz a forma como conhece, como deseja.
1: Isso.
0: Eu simplesmente penso que a atenção que eu devo dar é para o que eu estou cantando e a forma como eu estou cantando. Então, se as pessoas quiserem me seguir, como muitos seguem, graças a Deus, é pelo que eu faço em relação à música. Eu quero que as pessoas gostem da música, não do meu visual.
1: Você vai homenagear a obra
0: de
1: Belchior.
0: As músicas dele. Eu posso até vestir algo que, de repente, ele vestia.
1: Certo.
0: Mas não. Bigode, jaqueta, cabelo isso. Grande... Não, isso não. Assim como eu não preciso botar uma camisa branca de manga longa para dizer que toco o Renato Russo, que canta as músicas dele.
1: Isso, muito bem. Ronay Leal, tem gente aqui interagindo com a gente. Você também pode mandar para seus amigos, seus conhecidos também, nossa live do YouTube, com o Ronay Leal e o Alex Matos. Ronay, dá tempo de tocar mais uma música aí, a segunda?
0: Dá, com certeza.
1: Pronto, vamos ouvir.
0: A gente vai tocar uma das músicas mais belas do Belchior, Comentário a Respeito de John.
1: Sim.

0: Isso, muito bem, Ronay Leal, no nosso Conexão Musical, música ao vivo. E aqui o povo participando, interagindo conosco aqui, muito obrigado. E é isso aí, meu amigo, parabéns e sucesso. Falou aqui um ouvinte, eu vou ter que aproximá-lo, Ronay. Bom. Falou o Marcos aqui também para você, mandou outra pessoa. Marcos. Lady Matos também interagindo aqui conosco. Muito obrigado, Lady Matos, pela sua conexão aqui. Mandou aquele emoji, né? De amém, não é isso? Muito bem. Obrigado, Lady Matos, pela sua conexão. E eu volto daqui a pouquinho com o Ronay. Pode ser?
1: Com toda certeza. Estou à disposição de vocês hoje.
0: Amém. Esse é o Ronay. Veio pronto, preparado para a conexão musical hoje, né?
1: Sempre. Eu, tudo que eu faço, eu me dedico ao máximo. Amém. Até minha mulher fala que eu me dedico demais.
0: Tá certo, tá certo. Eu quero também agradecer pela sua dedicação, viu? Deus te abençoe por estar aqui conosco, passar essa tarde conosco aqui, a brilhantar a conexão musical com sua voz, com sua música, seu talento, viu? Valeu que valeu.
1: Valeu.
0: Voltamos daqui a pouquinho, viu, gente? Tem mais com Ronay Leal, tributo a Belchior no nosso Conexão Musical de hoje.
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8: Nós seguimos aqui com o nosso Musical Vivo, Ronay Leal e Alex Matos. Agora são 4h36. Tá, a Tênia falou bem assim, muito sucesso pra você.
9: Um abraço pra mim.
8: Valeu, que valeu, vocês estão aqui interagindo conosco no nosso YouTube da Juventude FM. Ah, dá pra ver aí, né?
9: Tá, tô vendo aqui.
8: Isso, muito bem, Ronaldo.
9: Carinho todos aqui, muito bom.
8: É muito massa, muito obrigado aí a todos pela conexão. E o nosso amigo Alex Matos, o seu trabalho é só no dia ou é antes?
10: Então... existe uma preparação gigantesca, porque nesse projeto eu estou tocando além de guitarra, né, que seria o meu instrumento carro-chefe, eu também estou tocando teclados, né? A maioria do show...
8: Ô, chefe, 70... como você vai se dividir em dois, é isso?
11: É a vantagem de ter um multi-instrumentista na banda.
8: É isso, multi-instrumentista, é.
10: E aí, tipo assim, eu tenho que ter a dedicação de ouvir não somente o que eu irei tocar, tipo, não, eu não dou atenção somente aos teclados. Eu dou atenção a toda a música, sabe, por inteiro, porque existem detalhes e detalhes que no estúdio ela funciona, né? Que na música original ela funciona, mas quando você vai fazer isso ao vivo, com muito menos músicos, porque o Belchior, ele tinha uma carreira onde ele tinha 9, 10 músicos, cada um fazendo uma função, um instrumento diferente. E a gente tem que trazer tudo isso para uma versão que fique muito plausível e respeitando a obra dele, que é muito linda, né? Então, eu tenho que ter... todo esse cuidado de ouvir a música e tirar além do meu instrumento, porque teve diversos momentos em algumas músicas não funcionou o arranjo original, então a gente teve que trazer uma nova abordagem para ficar algo bem interessante, entendeu? Então, o meu trabalho é o tempo todo.
11: Além dele ter que ficar, de certa forma, corrigindo o que ele escuta de erros dos outros músicos, entendeu? E aí é...
10: Porque alguns arranjos, por exemplo, do original não funcionou. Então, a gente teve que fazer uma pequena adaptação, trocar uma notinha ou outra, sabe? O groove, né, que a gente chama assim, a batida, né, da música, a gente teve que, em alguns momentos, mudar isso para que ela se comporte melhor ao vivo, né? Com um grupo ali de somente 4 músicos, além da voz, é claro. Então, é uma missão muito delicada, né? Você não pode fazê-la de qualquer jeito. Você tem que realmente ter uma dedicação. Então... é ouvir, ouvir, ouvir, e assim, a parte da execução, no final das contas, deve-se muito a tudo isso que você ouviu antes, entendeu? Para você poder fazer o trabalho da melhor forma possível.
11: Para você ter uma ideia, Danilo, assim, a gente escuta as músicas em casa, A gente individualmente ensaia em casa e nos encontramos para fazer um ensaio conjunto que geralmente não tem menos do que 3 horas. Então a gente fica de 3 a 4 horas dentro do estúdio, repassando música por música, o show inteiro,
8: sim,
11: ajustando. Então, assim, é bastante cansativo. Não é uma coisa que alguns pensam que a gente chega lá e faz de qualquer jeito, não.
8: Muito bem. O Belchior teve quanto tempo de carreira?
11: Ah, o Belchior, ele tempo, começou, né, com 22 anos de idade. O primeiro álbum dele, que foi o álbum que levou o nome dele, Belchior, foi de 1974.
8: Muito tempo, né? Né?
11: E aí, em 76, ele lançou Alucinação. Mas em 75 foi quando ele explodiu, né? Quando a Elis Regina pegou A Velha Roupa Colorida e Alucinação, e Como Nossos Pais, e colocou dentro do show dela, e foi ali que ficou conhecido.
8: Essa música aí, Como Nossos Pais, é de Belchior, né?
11: É de Belchior.
8: Ele que compôs.
11: Ele com toda aquela poesia lírica gigantesca, sim, fez uma música tão bela que chamou a atenção da Elis Regina. Que era então a
8: pra você ver, conheço mais a versão de Elis Regina do que a de Belchior. Ontem eu estava ouvindo o Belchior, esse álbum que é Alucinação, eu estava ouvindo essa música também, Como Nossos Pais. Nesse álbum, foi um álbum bem emblemático, marcante, né, na carreira dele.
11: É, eu acredito assim, eu conheço, como eu já falei, né, sou um fã desde os 10 anos de idade, eu conheço todos os álbuns de Belchior, escuto muita coisa, leio, vejo muito vídeo, e eu aconselho para quem não conhece que se dedique pelo menos aos 5 primeiros álbuns de Belchior, que é onde está a base, 80% do repertório dele, assim, de carreira. E são músicas belíssimas, são desde o primeiro que você vai encontrar coisas maravilhosas. Dedique-se, vale a pena. É, Belchior, ele era cantor, compositor, produtor,
8: isso,
11: poeta, professor de biologia.
8: Olha,
11: é, teólogo, coisa, era formado em teologia. Então, assim, era um cara com uma vasta cultura, um conhecimento muito grande. E, infelizmente, acho que tanto conhecimento, às vezes, é prejudicial. E ele, no fim de sua vida, né, começou a dissociar um pouco da realidade. Mas isso não afeta a obra. O que fica,
8: entendi,
11: é a obra.
8: Isso. Tatiana falou bem assim, sucesso, Alex.
10: Obrigado, minha querida.
8: Muito bem. Agora, Alucinação, tributo a Belchior. Você pegou Alucinação, que é um álbum dele, e também
11: uma música.
8: Essa música é sua preferida?
11: Olha, ela é minha música preferida.
8: Sim.
11: Tanto que eu nomeei o show com ela. Assim como o álbum, é o melhor álbum disparado do Belchior. Ele é considerado, na verdade, o álbum de MPB de maior sucesso em todos os tempos. A obra-prima da MPB. Belchior, em 2012, teve seu nome citado na revista Rolling Stones entre os 100 maiores compositores, entre as 100 maiores vozes, não em beleza, em reconhecimento. De você ouvir e saber, é Belchior, não ter dúvidas. Então, assim, é um cara que ele não chamou atenção só daqui, chamou atenção lá fora. Inclusive, Belchior, ele foi o primeiro artista nordestino a ter sucesso em carreira internacional.
8: É interessante.
11: É um cara, assim, fantástico.
8: Maravilha, maravilha. Completo, né, o
11: completo,
8: Belchior?
11: Completo. Agora, tem uma música que, assim, é um xodó pra mim, que é a música que eu ouvi Belchior pela primeira vez, nesse quarto, com o meu irmão, e essa aí você tem que ir lá pro show pra conhecer. Eu vou falar
8: não,
11: na hora lá.
8: Vai apresentar aqui pra gente,
11: não,
8: né?
11: Não, não vou não.
8: Aqui é só uma prévia, né, Ronaldo?
11: É só uma préviazinha.
8: Isso, do que vai acontecer dia 15.
11: Pro pessoal que estiver curioso, porque às vezes fica assim, poxa, será que canta, né? Será que o rapaz canta bem? Inclusive, Danilo, eu queria te presentear aqui.
8: Opa.
11: Eu vou te dar aqui um ingresso pra você, que eu quero você lá no show.
8: Olha, rapaz, muito obrigado.
11: E um ingresso pra você fazer alguma atividade aqui com seus ouvintes.
8: Olha,
11: e
8: que legal.
11: Você sortear aí pra eles.
8: Como é dia 15 de agosto... Eu posso fazer esse sorteio semana que vem?
11: À vontade. O programa é seu, quem manda é você.
8: Pronto. Muito obrigado pela cortesia, viu? 15 de agosto. Gente, é um domingo, dia 15 de agosto, né?
11: É um sábado.
8: É no sábado?
11: No sábado à noite.
8: É no sábado,
11: é? No sábado.
8: Ah, pronto. No dia do Conexão Musical.
11: É, você sai daqui e vai pra lá.
8: Isso, 8h30 da noite.

0: Que legal, que massa,
1: Apalo
0: obrigado.
1: Seco.
0: Qual o nome da música?
1: Apalo Seco.
0: Muito bem. E a alucinação, deixa pro dia, né?
1: Deixa pro dia.
0: Isso. Vamos curtir juntos.
1: Tem que ter os outros instrumentistas lá, pra galera se sentir mais emoção na coisa.
0: Perfeito, entendo.

0: Deu pra sentir um gostinho, né? Se eu quero mais também para os nossos ouvintes, para mim também. E deu pra conhecer um pouquinho como será um dia 15 de agosto com a sua apresentação de hoje, viu, Ronaldo?
1: Vai ser maravilhoso. Eu tô preparando uma coisa com muito carinho para vocês. Eu espero que vocês saiam de lá querendo mais. E aí, quem sabe não virão outros artistas, né, para serem homenageados.
0: Isso, quem sabe, né? Quem sabe. Qual seria? Se fosse para manejar, você já manejia sempre o...
1: Nós temos uma lista grande.
0: Renato Russo, né? Tem o...
1: É. Nesse projeto seria sempre artistas, não fora do rock, mas assim, fora da esfera banda. Então a gente poderia ter, sei lá, quem sabe, Caetano, Djavan, Gilberto Gil, Alceu Valença.
0: Isso.
1: É, Fábio Júnior.
0: Ney Mato Grosso, quem sabe, né?
1: Quem sabe.
0: Muito bem. Um abraço para Gerson, irmão de Jailton Silva, nos ouvindo. Obrigado pelo carinho da sintonia. E convido novamente nossos ouvintes para estar com vocês dia 15 de agosto.
1: Convido, sim. É, dia 15 de agosto, no Rotary Clube de Lagarto, às 20h30, nosso tributo a Belchior, Alucinação, com a minha banda. A banda tem nome, sabe? A banda, a gente colocou Mucuripe. É a banda Mucuripe.
0: Mucuripe?
1: É, que é uma das músicas também do Belchior, em parceria com Fagner.
0: Isso, tem a ver.
1: Então, quero que vocês apareçam lá, se deem a esse desfrute de ver algo diferente dentro de sua cidade, apoie a cultura daqui. A gente está tentando fazer algo legal e vejo vocês por lá. Como disse em uma oportunidade o próprio Belchior, não me sigam, porque eu também estou perdido. Façam, inventem do jeito de vocês.
0: Muito bem, obrigado mais uma vez pelo ingresso, pelos ingressos. Eu vou fazer sorteio semana que vem, dia 25, para ter mais tempo, né?
1: Exatamente.
0: Eu vou anunciar no início do programa, vou fazer o sorteio quase no finalzinho do programa, meia hora bacana. Depois, né? Para ter mais tempo.
1: Massa.
0: Dia 25, vou fazer sorteio aqui do ingresso para o tributo a Belchior. Dia 15 de agosto, 8h30 da noite, lá no Rotary Clube de Lagarto. Que massa, viu? É Rodi ou Rodi Produções?

0: Rodi Produções. Muito bem. Deus te abençoe. Muito obrigado, viu, pela
1: você
0: conexão.
1: Também, Danilo, a todos os ouvintes. Meu agradecimento de coração pela oportunidade de estar aqui e o espaço que vocês abrem para
0: a
1: gente.
0: Amém. Obrigado, doutor Alex Matos, também.
2: Valeu, Danilo. A gente que agradece esse espaço, que é muito importante, né? Porque é algo que a gente está fazendo extremamente com a raça mesmo, né? Se a gente falar assim, no modo mais popular. Então, esse espaço que você cede aqui para a gente é de suma importância.
0: Amém. Lembrando que, em breve, vou tê-los de volta aqui com a célula urbana, não é isso?
1: Ah, melhor ainda.
0: Se Deus quiser.
1: Ah, vai ser legal. Eu posso contar um pouco da história da banda.
0: Pronto. E cantar também, né?
1: Vai ser legal.
0: Contar a história e cantar também.
1: E cantar também. Aí isso. A gente pode cantar o que vocês quiserem.
0: Perfeito. Obrigado a todos que acompanharam nossa live no YouTube. Vai ficar aí para o pessoal acompanhar depois. Deus abençoe. Sucesso para vocês sempre, viu?
1: Muito obrigado.
0: E ótimo show dia 15 de agosto.
1: Massa.
0: Se der, estarei por lá.
1: Vai. Você vai conseguir.
0: Valeu, muito bem. Agora vamos aí seguir nossa conexão musical. Agora 10 para 5 da tarde. Isso, música ao vivo. Valeu, Ronay Leal e Alex Matos. Até a próxima.
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0: Vamos colocar aqui rapidinho no ar nosso áudio, nossa amiguinha aqui, uma das nossas ouvintes, Cleonice, de Itabaiana. Cleonice. Boa tarde. Deixa eu ver aqui, deixa eu liberar aqui pra gente, rapidinho. Pronto.
4: Oi, Danilo, boa tarde, é Cleonice. Se der tempo, passe pra mim, por favor. Uma música de Amado Batista, Bem Apaixonada. Pra oferecer pra mamãe no Loyola 2, pra ser ouvindo, meu padrasto, pra meus filhos, pra você, pra todos os seus ouvintes. Deus lhe dê um bom fim de semana, viu? Pra filhote.
0: Amém, obrigado.
4: Tchau, um cheiro.
0: Pra você também, Cleonice. Ótimo fim de semana pra você e sua família. Amado Batista, estou ali pra você. A música Folha Seca, a participação com Simone e Simária. E Helena, boa tarde.
5: Danilo, meu filho, quando você puder aí, passa aquela certo. Música do telefone. Que diz assim, o telefone toca,
0: olha, tá
5: ela
0: certo.
5: Não quer falar, porque dizer te amo, se ela não vem me escutar. Vou oferecer a Cleonice, minha filha Itabaiana, todo mundo que estiver te ouvindo.
0: Obrigado.
5: Viu? Deus te abençoe, minha filha.
0: Ah, nós todos.
5: John, que a música dele é linda, ele continue do jeito que ele gosta, é linda. É linda, viu? Que Deus abençoe, que ele siga em
0: aqui,
5: frente,
0: viu?
5: E que Deus dê muitos anos de vida para ele ser sempre esse cantor que ele é, viu? Danilo, diga a ele que é Dona Helena, do Lola 2. Gostei demais da música dele. Diga ele que siga em frente nas músicas dele, viu?
0: Amém, tá ouvindo.
5: Que Deus abençoe ele, viu? Que por onde ele chegar, faça sempre sucesso.
0: Amém.
5: Tchau, meu filho.
0: Quer comentar? Ele está aqui ainda, pode comentar, fique à vontade.
1: Posso comentar? Muito obrigado. São pessoas como você que nos dão a vontade de continuar. Porque a gente se cobra muito, se pergunta se está fazendo certo, se tem alguém gostando. E aí você já disse tudo para mim. Eu vou continuar.
0: Muito bem, maravilha. Vai continuar, viu, Helena? Maravilha. Amado Batista tocando para a gente em Folha Seca para você, Cleonice.
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2: Muito bem, telefone chora para sua amiguinha Helena, do Loyola 2 em Lagarto. Olha só, a Conexão Musical de hoje fica por aqui. É sábado poderoso, agora são 5 horas em ponto. E nós voltaremos, se Deus quiser, ele quer nós também, no próximo sábado, dia 25 de julho. E sábado que vem, vou fazer o sorteio deste ingresso poderoso para o tributo Alucinação, tributo a Belchior. Que acontecerá dia 15 de agosto, 8h30 da noite, aqui em Lagarto, no Rotary Club, tá bom? Uma cortesia de Ronay Leal para o Conexão Musical, para mim e para a Conexão Musical, tá bom? Sábado que vem você não vai querer perder, vou sortear esse ingresso, viu? Quem será o grande vencedor, a grande vencedora deste ingresso poderoso que vai curtir o show completo? Dia 15 de agosto, aqui em Lagarto, de Ronay Leal, homenageando o Belchior. Muito massa, viu? Boa sorte para você. Semana que vem vou fazer esse sorteio. Aguarde. Até sábado, Elisa. Se Deus quiser e Ele quer, nós também. Sábado estaremos juntos em mais um Conexão Musical na Juventude FM. A todos um ótimo fim de semana e muita paz, muita saúde. Uma ótima semana também. Muito grato pela participação de hoje e de sempre. Seja na nossa live do Conexão Musical no Musical Vivo no YouTube. Agradecendo mais uma vez a Ronay Leal, Alex Matos pela participação hoje. Nosso amigo Bira Júnior no Central da Música. Muito grato a Evandro Santos no Giro Informativo. A Gregorina Rocha, Comunique Saúde Auditiva no Conexão Saúde de hoje. E a você, de forma muito especial, você ouvinte, pela conexão de sempre. Até sábado que vem, viu? Se Deus quiser e Ele quer. A todos, bom fim de semana. Na sequência, apoio cultural. Depois tem uma programação especial para você. Ótimo domingo amanhã, ótima semana, até sábado que vem. Se Deus quiser e Ele quer, o melhor sempre está por vir. Até sábado.
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6: 17 horas e 3 minutos.
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2: 18 horas e 1 minuto.
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e 17 minutos.

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1: 18 horas e 31 minutos.

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1: 18 horas e 59 minutos.

A Radioatividade leva até vocês mais um programa da série a série. Dedique uma canção a quem você ama. Eu tenho aqui em minhas mãos uma carta. Uma carta de um ouvinte que nos escreve e assina com um singelo pseudônimo de Mariposa Apaixonada de Guadalupe.

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1: 19 horas e 15 minutos.

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1: 19 horas e 33 minutos.

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1: 19 horas e 52 minutos.

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1: Juventude FM informa a hora certa.
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2: 20 horas e 33 minutos.

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1: 20 horas e 49 minutos.

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1: Juventude FM informa a hora certa.
2: 21:01.
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